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0: Aí sim, hein? Que coisa mais linda, né?
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0: duas horas.
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0: 23 horas.
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0: zero hora.
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1: 11 horas. 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

0: 11:02. Bom dia. Bom, meus amigos e amigas, está no ar Cidade em Revista, na sua edição do dia 21 de agosto de 2026. Eu sou Luiz Carlos de Freitas e junto com toda a nossa equipe, vamos levar até você os principais fatos, informações e reportagens que são destaque no nosso município e também na região. Acompanhe o trabalho de entrevistas e reportagens de Graziela Mello, Elison Gonçalves e Zezinho Rodrigues, trazendo os assuntos que movimentam a nossa cidade. E nas notícias do Complexo Policial, a apuração é com o repórter Donizete de Almeida.
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0: Bom, agora vamos conferir a previsão do tempo para Três Corações neste fim de semana. Hoje, sexta-feira, o dia segue com sol entre muitas nuvens e períodos de céu nublado. Com o jornal que começa às 11 da manhã, nesse momento, a temperatura deve estar em elevação, mas o tempo continua bastante encoberto em alguns períodos. À noite, a previsão é de muitas nuvens. A temperatura fica entre 14 e 26 graus. Não há previsão de chuva para hoje. Bom, e olhando para esse fim de semana, o tempo deve ficar mais aberto. No sábado, a previsão é de sol com as nuvens e possibilidades de névoa nas primeiras horas da manhã. À noite, o céu fica limpo, as temperaturas variam entre 14 e 26 graus. Também sem previsão de chuva. No domingo, o cenário se repete. Nós teremos sol entre nuvens com possibilidades de névoa ao amanhecer. À noite, o céu fica limpo e não há previsão de chuva. Os termômetros também devem marcar entre 14 e 26 graus. Olha, e um dado sobre as chuvas. A média histórica para agosto em Três Corações é de 25 milímetros. Até nesta sexta-feira, dia 21, foram registrados apenas 1 milímetro de chuva no município neste mês. Isso representa 4% da média normal para agosto. Para o fim de semana, a qualidade do ar deve permanecer boa e a umidade está adequada. Um ponto de atenção é a radiação ultravioleta, que pode atingir níveis extremos. Por isso, principalmente nas horas mais quentes do dia, a recomendação é evitar a exposição prolongada ao sol e utilizar proteção adequada. As informações são baseadas em dados combinados de estações meteorológicas e satélite do Centro de Previsão de Tempo e Estudos Climáticos. Bom, hoje, dia 21 de agosto, a gente deixa um abraço grande para os aniversariantes de hoje. Dona Neuza Aparecida Aureliano, namorada do Sol. Augusto Francisco Augustinho Batateiro, 69 anos, no Vilas Boas. Ronald. Aqui não é Ronald. É Ronald. Rômulo Pereira. Ronald. Rômulo Pereira, Espírito Santo Dourado, Carlos Augusto da Silva Filho, São Tomé das Letras, Tomé Tonizete Pulsino, Tomezinho na Fazenda dos Correias, Luciana Antônia Aluda, Comunidade da Cota, José Orlando Ziquito, lá no Paraná, então é isso, deve ser isso mesmo, Ronald, Rômulo Pereira, né? E tem mais um nome aqui que chegou agora para mim, que é de Carmo da Cachoeira, só consultando aqui. A dona Tereza Fátima Silva, aniversariante de hoje também, ela reside em Carmo da Cachoeira. Forte abraço, felicidades. 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Manchete de hoje. Três Corações terá dois desfiles. Secretaria da Cultura prepara a programação especial para 7 e 23 de setembro. No momento saúde, dia D da multivacinação deste sábado, pais devem levar os filhos para conferir a caderneta e colocar as vacinas em dia. FEC Une, primeira vigília reúne igrejas de Três Corações em uma noite de oração e solidariedade. Três Corações, campanha dos ônibus para combater o assédio e importunação sexual. Giro do esporte. Hexacampeão consecutivo da Volta Internacional da Pampulha inspira alunos e corredores em encontro do IF Sul de Minas. Lembrando que hoje é dia de relembrar os principais acontecimentos da semana. Ouça o resumo com os destaques que foram notícia no nosso jornal. Fim de semana chegou, a hora de programar o lazer. Acompanhe as principais dicas de eventos, atrações culturais e entretenimento para aproveitar o fim de semana em Três Corações. E ao final desta edição, acompanhe as notícias do Complexo Policial com Donizete de Almeida. Bom, minha gente, está no ar Cidade em Revista. Dia 21 de agosto, sexta-feira.
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0: 11:07, muito bom dia.
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0: A gente começa a falar do trânsito. Interdições e alterações previstas em Três Corações. Atenção para quem vai circular por Três Corações neste fim de semana. A Secretaria Municipal de Segurança Pública e Mobilidade Urbana, a CEMOB, informou mudanças temporárias no trânsito em dois pontos da cidade. Nesta sexta-feira, dia 21 de agosto, o cruzamento da Avenida Guatemala com a Avenida Brasil, lá no bairro Jardim América, está temporariamente interditado para execução das obras de implantação de uma nova rotatória. Eu vou repetir o local. Cruzamento da Avenida Guatemala com a Avenida Brasil, aí no bairro Jardim América, está temporariamente interditado. O motivo, a execução das obras de implantação de uma nova rotatória. A interdição começou pela manhã e a previsão é que o trânsito seja liberado por volta ali das 16h. A orientação é para que os motoristas redobrem a atenção nesse local, respeitem a sinalização e, se possível, utilizem rotas alternativas enquanto estiverem sendo realizados o seu trajeto. Bom, no domingo, dia 23 de agosto, também haverá alterações no trânsito lá nas proximidades do bairro Santa Teresa, por causa da corrida Duque de Caxias. Essa corrida é promovida pela Escola de Sargentos das Armas, a ESA. Já uma corrida tradicional. A partir das 7:30 da manhã, as equipes vão iniciar a instalação de cones e da sinalização ao longo do percurso da prova. Com isso, algumas vias podem ter intervenções temporárias e registros até de muita lentidão. Agentes de trânsito estarão no local durante o evento para organizar o tráfego. Então, se você precisa passar por essas regiões, fique atento. Programe o trajeto com antecedência e fique atento à sinalização e, se possível, escolha caminhos alternativos. Bom, minha gente, deixa eu falar agora sobre a vacinação antirrábica, né? Nós estamos aí posicionados a falar para você sobre a saúde animal e hoje é dia 21 de agosto, hoje são 21, né? Hoje é sexta-feira e nós temos locais de vacinação em três pontos da cidade. Boa Ventura, hoje e amanhã os mesmos locais estarão sendo posicionados para vacinar cães e gatos. Equipe no Boa Ventura estará hoje e amanhã no Armazém da Ração. No Monte Alegre, na Praça Mariana, né? Esta praça do bairro. E do Parque Jussara, na Escola Rotary. Então, três pontos nos dias 21 e 22 de agosto, sexta e sábado, em três pontos na cidade. Boa Ventura, Armazém da Ração. Monte Alegre, Praça Mariana, Parque Jussara, Escola do Rotary. Então, se você puder levar seus animais hoje e se não tiver tempo, leve-os amanhã, cães e gatos, para vacinação antirrábica. Proteja o seu animal. A Secretaria Municipal de Cultura e Turismo já está preparando o tradicional desfile cívico-militar, 7 de setembro. O evento terá início às 8:45 com o hasteamento da bandeira e às 9:00 será realizado o desfile na Avenida Getúlio Vargas. O secretário municipal de Cultura e Turismo, Dinei Ferreira, vai falar sobre os preparativos para essa importante celebração e também destaca a novidade. Neste ano, Três Corações terá dois momentos de desfile. Além da programação tradicional do 7 de setembro, está confirmada a retomada do desfile do dia 23, que já conta com várias participações confirmadas. O Dinei explica os detalhes dessa organização e aproveita para fazer o convite para que toda a população participe, prestigie esses dois momentos de muita importância para a cidade.
2: Bom dia, os ouvintes da Tropical. A gente vem trazer essa informação aí importante para a comunidade, né, Dezinho? Do tradicional e tão esperado desfile cívico-militar do 7 de setembro. E para este ano, Zezinho, a gente estava com a possibilidade, sim, de ser somente os militares, né? ESA, Polícia Militar, Polícia Civil, Corpo de Bombeiros, etc. Então, assim, Zezinho, graças a Deus, com o retorno no ano passado do 23 de setembro, a procura está gigantesca pelas empresas, as escolas, né, as entidades desfilarem no 23. Então, Zezinho, o que a gente vai estar fazendo para o 7 de setembro? Colocando sim algumas escolas particulares, algumas entidades para estar junto com os poderes militares. Por quê? Porque senão não dá tempo do desfile acontecer somente no 23 das entidades, né? Então nós vamos ter em conjunto com o Cívico Militar, né? Algumas entidades sim.
3: E como é que ficaram então definidos aí os ensaios? As escolas sempre nessa época ensaiavam, preparando para o desfile. E como fica definido então?
2: Sim, Zezinho, as escolas inclusive já estão ensaiando, né? Eu com a minha equipe aqui da Secretaria de Cultura, a gente vai fazer até uma matéria diferente para esse ano, de estar fazendo uma reportagem, né? Coletando alguns vídeos dos ensaios, os preparativos, porque Zezinho é muito emocionante a gente ver aí, né? As crianças, os alunos, todos empolgados, empenhados para desfilar. Eles esperam o ano inteiro para poder desfilar. Isso para nós, para nossa cultura tricordiana, é muito importante, né? Então as escolas já estão desfilando, o convite já foi disparado para as escolas do estado, do município e também as particulares para fazer parte do 23 com a gente.
3: Então no dia 7 de setembro, você disse, são poucas escolas que vão desfilar, né?
2: Sim, Zezinho, poucas escolas. Na verdade, Zezinho, mais diretamente, nós vamos ter a Escola de Sargento das Armas, né? Que é grande responsável pelo desfile do 7 de setembro, né? Polícia Militar, Polícia Civil, Corpo de Bombeiros, a equipe do SAMU, a Unidade Prisional, a Receita Federal. E vamos ter também a escola da fanfarra da Escola Américo Dias, né? Do Clóvis Salgado, algumas fanfarras do SEDUC também. E além do grupo de Demolei, os Desbravadores, e entre outras entidades também no dia 7, Zezinho.
3: Então isso aí, tem a turma de escoteiros também que sempre desfila, né?
2: Sim, já estão convidados e confirmados para participar com a gente também. 7 de setembro, Zezinho, a gente até aproveita para convidar a comunidade para fazer parte do hasteamento das bandeiras, né? Que acontecerá às 8h45. Impreterivelmente, neste horário, às 8h45, na praça, onde vai estar presente o prefeito, né? Toda o efetivo do exército também, com a banda, o general, para poder fazer o hasteamento das bandeiras. E em seguida, às 9h, começa o desfile, descendo do Parque Infantil, a Avenida Getúlio Vargas todinha.
3: Então vou deixar bem claro, desfile das escolas que vão desfilar, que desfilar no dia 7 de setembro, vão desfilar no dia 23 de setembro.
2: Sim, Zezinho, a gente deixou esse convite em aberto para as que foram convidadas para o dia 7, também as que queiram participar no dia 23.
3: Também, mais alguma coisa a falar sobre o 7 de setembro?
2: Então, Zezinho, essa mesma informação, se a gente tiver alguma mudança, alguma nova informação, a gente volta a comunicar com vocês, mas a princípio é essa.
0: Secretário Municipal da Cultura e Turismo, Dinei Ferreira. 11h15, intervalo, e já a gente volta.
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0: 11:18. Atenção pais e responsáveis, neste sábado Três Corações participa do dia D da campanha nacional de multivacinação, uma oportunidade importante para colocar a caderneta de vacinação das crianças e adolescentes em dia. As unidades de saúde estarão abertas das 8 da manhã à 1 da tarde para conferir os cartões, identificar possíveis doses em atraso e ainda atualizar a situação vacinal. A coordenadora municipal da imunização, Maria Vanessa, vem reforçar que este é o momento de levar os filhos para uma avaliação completa da caderneta. Ela também chama atenção para a vacina contra o sarampo, que poderá ser aplicada em quem ainda não recebeu essa dose indicada. Portanto, fica aí o convite e o alerta. Se tem criança ou adolescente em casa, aproveita o dia D e confira a caderneta de vacinação. Vamos ouvir mais.
11: Olá, ouvintes da Rádio Tropical. Hoje eu venho trazer informações sobre o dia D da campanha de multivacinação, que acontecerá neste sábado, dia 22 de agosto. A vacinação, esta campanha de multivacinação, ela é uma oportunidade para os pais levarem seus filhos para atualizar a situação vacinal. Se a criança estiver com alguma vacina em atraso, ainda não recebeu a vacina da gripe, os adolescentes que ainda não receberam a vacina da meningite, que não receberam a vacina HPV, essa será a oportunidade para atualização da situação vacinal. Todas as nossas unidades de saúde estarão abertas no horário das 8 às 13 horas, exceto a unidade Flora, a unidade do Parque São José e o Parque das Colinas. Essas três unidades não abrirão no dia 22. Porém, as pessoas que têm essas unidades como referência poderão procurar outra unidade mais próxima de casa, levando cartão de vacina e um documento de identificação das crianças, para que o cartão seja avaliado por um profissional de saúde e, caso a criança esteja com a vacina em atraso, tenha a oportunidade de atualizar essa situação. É importante que os pais levem seus filhos, crianças e adolescentes, para essa avaliação do cartão, porque na oportunidade todas as salas de vacina também têm a vacina que protege contra sarampo. É uma oportunidade para a atualização da situação vacinal.
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0: 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Cidade em Revista, 11:21. Olha, uma noite de fé, união e solidariedade está sendo preparada para hoje em Três Corações. A partir das 22 horas, diferentes igrejas da cidade se reúnem para a primeira vigília de todas as igrejas de Três Corações. Esse encontro será marcado por momentos de oração, clamor e intercessão pela cidade, além de uma campanha de arrecadação de alimentos para entidades que precisam realmente de apoio. Para falar sobre esse significado desse momento tão especial e fazer o convite com a nossa audiência aí, que está com certeza ligada no programa, nós conversamos com o pastor Aginarras Amadeu Costa Bento. Ele cedeu a reportagem para Graziela Mello.
13: Hoje é noite de fé, união e oração em Três Corações. A partir das 22 horas será realizada a primeira vigília de todas as igrejas de Três Corações. Um momento que reúne diferentes denominações em um só propósito: clamar, profetizar e interceder pela nossa cidade. Para explicar a motivação desse encontro e fazer o convite à nossa audiência, nós conversamos com o pastor Aginarras Amadeu Costa Bento, que destaca que esta primeira vigília representa, segundo ele, o início de um grande avivamento em Três Corações.
14: Bom dia, bom dia. Meu nome é Aginarras, sou pastor do Conselho de Pastores de Três Corações. E tivemos a iniciativa, né, dessa comunhão, né, através da vigília de todas as igrejas, né, um só povo, um só coração, um só reino, né, em favor de Três Corações. É uma iniciativa que veio do nosso coração através de 2 Crônicas, capítulo 7, versículo 14. Se meu povo que se chama pelo meu nome se humilhar e orar e buscar a minha face e se converter dos seus maus caminhos, então eu ouvirei dos céus, perdoarei os seus pecados e sararei a sua terra. É um tempo que o povo de Deus se levanta, né, por um só clamor, um só coração, por Três Corações. Uma nação sarada, uma cidade transformada pelo poder de Deus. Então essa vigília vem, né, com grande propósito de fortalecer, né, o povo de Deus, a unidade do reino de Deus em Três Corações.
13: Ele fala sobre a importância da união das igrejas e reforça que todos estão convidados a participar deste momento de oração, clamando e profetizando por todas as áreas da nossa cidade, em um só coração e em favor de Três Corações.
14: E principalmente, né, um clamor pela nossa cidade, pelas nossas autoridades, um clamor pelo nosso povo, para que Jesus Cristo possa derramar um grande avivamento sobre Três Corações. Tá? Então vai ser um tempo assim, muito glorioso. Todas as pessoas estão convidadas, convocadas, estar junto conosco nesse movimento de fé. Né? Nós vamos estar clamando, nós vamos estar profetizando, nós vamos estar buscando a Deus de uma maneira muito intensa, muito especial.

0: Além da oração, a vigília também terá um importante gesto de solidariedade. A organização está arrecadando alimentos que serão destinados a entidades que precisam de apoio. Por isso, quem participar é convidado a levar 1 quilo de alimento e contribuir com essa corrente de solidariedade.
1: E o grande objetivo dessa arrecadação é poder ajudar, né, os centros que precisam, né, como centro de recuperação da nossa cidade e outros lugares que precisam desses alimentos. De uma maneira bem especial, nós vamos estar destinando, né, esses alimentos para ajudar, né, outras entidades carentes que precisam.
0: O pastor Aginarras reforça o convite para que você participe e leve também sua família para este momento especial de fé, união e solidariedade.
1: Eu creio mesmo que vai ser um marco, né, na nossa cidade e principalmente o início de uma trajetória de milagre e de avivamento de Deus. Então estamos esperando toda a população de Três Corações para estar junto conosco nesse movimento de fé. Então vai começar às 21h30, né, ali a recepção, a concentração, e às 22 horas nós iniciamos. Vai ser na igreja Sara, nossa terra. Então nós estamos convocando toda a população, seja ela quem for, vamos juntos para buscar a Deus, para estarmos prostrados, adorando e exaltando ao nosso Deus, que é poderoso. Tá bom? Deus abençoe vocês, com muita expectativa no nosso coração para aquilo que nós vamos viver. Tá joia? Então, estamos esperando vocês no dia 21, às 22 horas, na Igreja Sara, nossa terra de Três Corações, para esse mover profético, essa nuvem de glória que está sobre a nossa cidade.
0: A primeira vigília de todas as igrejas de Três Corações acontece hoje, a partir das 22 horas, na Igreja Sara Nossa Terra, localizada na Avenida Deputado Carlos Luz, número 450, Centro. Pastora Aginarras, muito obrigada pela participação e pelo convite. E fica o chamado para toda a nossa audiência. Cada um dentro da sua fé, unir as orações por Três Corações.
2: Com certeza, independente da denominação ou da placa de igreja, a verdadeira fé em Cristo é o que realmente importa. 11 horas e 28 minutos, Cidade Revista, na edição de sexta-feira, dia 21 de agosto. Olha, minha gente, outro assunto agora. O agosto lilás é um mês dedicado à conscientização ou ao enfrentamento da violência contra a mulher, reforçando a importância da informação para prevenir situações de abusos e violência, para orientar as mulheres sobre seus direitos e os caminhos para buscar ajuda. Para falar sobre a importância dessa campanha e principalmente sobre a necessidade de reconhecer os diferentes tipos de violência e saber como denunciar, nós convidamos a advogada Tatiana Viotti. Ela é presidente do Conselho Municipal dos Direitos da Mulher. Ela vem ao Cidade Revista destacar que a informação é uma das ferramentas mais importantes para a prevenção e para que as mulheres possam identificar situações de abuso e, claro, procurar ajuda.
3: Bom dia a todas e a todos. O Agosto Lilás é um mês de conscientização, de informação contra a violência doméstica e familiar contra a mulher. Mas a nossa luta contra a violência de gênero era precisa acontecer durante todo o ano. Como presidente do Conselho Municipal dos Direitos da Mulher, eu acredito que a informação é uma das ferramentas mais importantes para a gente conseguir aí prevenir a violência e fazer com que as mulheres reconheçam o abuso que elas estão vivendo e elas saibam que podem denunciar. Então, o mês de agosto é o mês em que os holofotes estão virados para a causa de defesa da mulher, contra a violência doméstica, contra a violência de gênero. Então, escolhido o mês de agosto, porque é o mês em que foi promulgada a Lei Maria da Penha. A Lei Maria da Penha faz aniversário em 7 de agosto, inclusive esse ano está completando 20 anos da Lei Maria da Penha. E o lilás, que é a cor em que o movimento feminista utiliza para a igualdade de gênero, para a luta que elas tão bem fazem, né? Então, a gente tem aí o agosto lilás como um mês de informação e de conscientização. Não que os outros não sejam importantes e a gente luta o ano inteiro, mas o mês de agosto, com esse agosto lilás, é o mês em que a mídia está voltada para isso, em que ações sociais acontecem nos municípios.

0: E em Três Corações não é diferente.
1: E a campanha de agosto, ou do agosto Lilás, ganha uma nova ação em Três Corações. O Conselho Municipal dos Direitos da Mulher está lançando aí a campanha de conscientização voltada ao combate, né? Peraí um pouquinho só, é isso mesmo. Ao combate da importunação sexual, especialmente diante dos relatos de mulheres que passaram por situações de violência dentro do ônibus ou dentro de ônibus. Tatiana explica que a iniciativa surgiu a partir dessas queixas e busca conscientizar homens e mulheres de que o assédio, o abuso e importunação sexual são crimes e que nenhuma mulher precisa aceitar ou passar por esse tipo de situação. Tatiana também reforça a importância da denúncia e orienta que as vítimas podem procurar ajuda pelo Disque 180 ou pela Delegacia Especializada de Atendimento à Mulher, o DEAM. Vamos ouvir a presidente do Conselho Municipal dos Direitos da Mulher, Tatiane Viotti, que vem falar sobre essa nova campanha e reforçar a importância de denunciar.
0: Através do Conselho Municipal dos Direitos da Mulher, em parceria com a Track Tour, em parceria com a Papelaria Aquarela, o Conselho vai fazer aí, preparou uma ação de conscientização dentro dos ônibus. Muito importante, eu recebo muita queixa de mulheres que são submetidas a atos dentro dos ônibus e elas muitas vezes não sabem que aquilo é violência ou não sabem que podem denunciar ou acham que tem que suportar aquilo. Então, o Conselho vem trazer essa forma de conscientizar tanto homens quanto mulheres, né? Porque as mulheres são vítimas. Os homens precisam entender que aquele ato é crime e que pode ser denunciado e que pode fazer com que ele vá até para a prisão. Então, a importância dessa ação do Conselho é essa conscientização, principalmente dentro dos ônibus. O assédio, né, a importunação sexual, o estupro, muitas vezes a mulher aí passa por uma situação de violência no transporte público e ela não sabe que aquilo é crime, não sabe como agir ou até mesmo acredita que ela precisa suportar aquele comportamento e não precisa, né? É importante deixar claro que ninguém tem o direito de tocar, constranger, perseguir ou praticar aí qualquer ato sexual contra a mulher sem o seu consentimento. A porta de entrada da mulher aí é a denúncia, né? A mulher precisa denunciar essa violência que ela vive e aí ela pode usar os canais de comunicação como 180, o Disque 180. Aqui em Três Corações nós temos aí a delegacia especializada no atendimento à mulher, com a doutora Hipólita, muito competente, muito aguerrida na nossa luta à frente dessa delegacia. Então você pode se encaminhar à delegacia da mulher para fazer o registro dessa denúncia. Na delegacia da mulher você vai poder pedir as medidas protetivas. Na delegacia da mulher você vai ser encaminhada, né, para o serviço do social, com CREAS e a patrulha da violência doméstica também, com a sargento Edna, que é outra competentíssima no que faz, uma acolhedora nata das mulheres, e ela vai acompanhar também a mulher vítima de violência que fez essa denúncia. Então, o ato de denunciar é um ato de coragem e é um ato de suma importância, que é ali que você vai dar o seu primeiro passo. A CEDESO, a mulher pode procurar a CEDESO, né? Com o registro do boletim de ocorrência em mãos, porque a CEDESO vai ter uma forma ali de acolher essa mulher e de colocá-la no lugar certo. E a gente precisa muito desse lugar certo, mas principalmente façam a denúncia.
1: E agora o endereço da Delegacia Especializada de Atendimento à Mulher, a DEAM, né? Aqui em Três Corações. Está atendendo a rua Edson Arantes do Nascimento, número 127, no centro. Repito, Edson Arantes do Nascimento, 127, centro. DEAM, Delegacia Especializada de Atendimento à Mulher. 11:35.
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1: Nós vamos para o intervalo e já já estamos de volta.
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1: 11:39. Nesta semana, o tema das vocações ganha destaque na participação do cônego Sérgio, da Matriz Sagrada Família. Ele vai falar sobre o significado da vocação e fazer um convite especial para toda a comunidade participar de um momento de oração. A paróquia Sagrada Família promove neste sábado, dia 22, às 16 horas, na Igreja Santa de Virgens, a Hora Santa Vocacional. Trata-se de um momento de oração diante do Santíssimo Sacramento, pedindo a Deus novas vocações e mais pessoas que estejam dispostas a servir a Igreja e contribuir com a missão de evangelização.
9: Nós precisamos de pessoas. Pessoas que nos ajudem na evangelização, na formação, nas pastorais, nos movimentos, nos ministérios, na liturgia, né? E de tantos modos, colaborando para fazer acontecer o reino de Deus. Então eu passo para fazer um convite aos nossos ouvintes. A Paróquia Sagrada Família vai promover neste próximo sábado, dia 22, às 16h, às 16h, na Igreja de Santa Edviges, a Hora Santa Vocacional. Vai ser uma hora de oração intensa diante do Santíssimo Sacramento para pedirmos mais vocações para o serviço da Igreja, mais pessoas disponíveis para nos ajudarem na evangelização e na ação pastoral da paróquia. Você está convidado para participar conosco.
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1: Lembrando que a Igreja Santa de Virgem, sem Três Corações, fica localizada na rua Saul Brasil, 219, no bairro Vila Gessé.
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1: 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Bom, eu começo agora com Rádio Notícia, chamando a atenção das famílias. 424 beneficiários do Bolsa Família, aqui em Três Corações, precisam regularizar a documentação até o dia 25 de agosto. A Secretaria Municipal do Desenvolvimento Social faz um alerta às famílias que estão com pendências relacionadas ao acompanhamento escolar do Bolsa Família. Segundo a secretária, 424 famílias ainda precisam regularizar a situação. Por quê? Porque não procuraram a escola no período adequado para apresentar a atualização dos documentos que foi exigido. Agora, existe um prazo importante. Essas famílias precisam providenciar a documentação e regularizar a situação até o dia 25 de agosto, evitando assim possíveis bloqueios ou outras consequências do benefício.
12: Quem tem a obrigação de comparecer à pesagem e avaliação? Crianças menores de 7 anos, tanto meninos quanto meninas, para acompanhar o crescimento, o desenvolvimento e atualizar a caderneta de vacinação. Mulheres na faixa etária de 14 a 44 anos. Todas as mulheres dentro dessa idade, independentemente de estarem gestantes ou não. E também as gestantes, que devem comprovar rigorosamente o acompanhamento do pré-natal. Então, aonde a gente acompanha as questões relacionadas à Bolsa Família em Três Corações? Podem dirigir ao endereço Rua Coronel Alfredo Junqueira Silva, número 57, no centro, lá no setor de cadastro único Bolsa Família, no horário de 7 às 11 e de 11:30 às 15:30. Mas é importante estar portando documento de identificação com CPF, cartão do Bolsa Família NIS, cartão do SUS, carteira de vacinação das crianças e caderneta da gestante, quando aplicável. Além desse local, pode também estar entrando em contato para tirar dúvidas de segunda a sexta-feira no CRAS do Jardim Paraíso, no CRAS do Parque Jussara, no CRAS do Rio do Peixe, no CREAS ou na própria sede do Cadastro Único, que fica na rua Pedro Bonécio, 436, no centro. Os atendimentos ao público acontecem de 7 às 16h30. E o nosso celular cooperativo é 359-8821-9488. Repetindo, 98821-9488. Nós, da Secretaria de Desenvolvimento Social, trabalhamos incansavelmente para que nenhuma família perca seus direitos por falta de informação. Agradecemos imensamente o espaço da rádio e desejamos um excelente dia a todos os cidadãos de Três Corações.
1: 11 horas e 44. 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
1: 15 minutos faltam para o meio-dia, mais um intervalo e a gente volta em instantes.
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1: Bom, e hoje é sexta-feira. Hoje é dia de relembrar os principais acontecimentos da semana. Vamos ouvir um resumo com os destaques que foram notícia em nosso jornal Cidade em Revista.
20: 21 de agosto de 2026. Acompanhe agora as principais notícias da semana que movimentaram Três Corações e região e foram destaque no Cidade em Revista. Tudo que você precisa saber agora. Começamos o nosso resumo semanal com uma orientação importante para as famílias que recebem o Bolsa Família em Três Corações. 424 famílias beneficiadas do programa estão com pendências relacionadas ao acompanhamento escolar e precisam regularizar a situação até o dia 25 de agosto. O prazo é importante porque a falta da regularização pode resultar em bloqueios ou outras consequências no pagamento do benefício. As informações foram divulgadas pela Secretaria Municipal de Desenvolvimento Social. No caso de Três Corações, as pendências identificadas estão relacionadas exclusivamente a faltas escolares registradas nos meses de junho e julho deste ano. E seguimos agora para uma questão de saúde pública e também de cuidado com os animais. A campanha de vacinação antirrábica 2026 continua em Três Corações com atendimento gratuito para cães e gatos. Na próxima semana, as equipes estarão em diferentes bairros do município. Na zona rural, a vacinação continua sendo realizada por equipes volantes que percorrem as comunidades de segunda a sábado. A vacina contra a raiva é a principal forma de prevenção da doença em cães e gatos. A medida também é importante para a saúde pública, já que a raiva é uma doença infecciosa grave que pode ser transmitida dos animais para as pessoas. O cronograma completo você encontra no site da Prefeitura de Três Corações. A Secretaria Municipal de Esporte, Lazer, Turismo e Cultura iniciou um cadastro dos responsáveis por romarias a pé e a cavalo realizadas no município. O objetivo é reconhecer melhor esses grupos, como eles são organizados, quem são os responsáveis e de que forma as manifestações são realizadas. Segundo a Secretaria, essa é a primeira etapa do levantamento e as informações poderão ajudar o poder público a avaliar futuramente possíveis ações de apoio, organização, valorização e incentivo às romarias. A campanha eleitoral para o governo de Minas Gerais começou oficialmente no último domingo, dia 16 de agosto, depois do encerramento do prazo para registro das candidaturas no sábado, dia 15. Neste ano, Minas Gerais tem 11 candidatos registrados para o cargo de governador. A informação foi confirmada pelo Tribunal Regional Eleitoral de Minas Gerais. A lista é formada por Alexandre Calil, do PDT, Bem Mendes, do Missão, Cleitinho Azevedo, do Republicanos, Flávio Roscoe, do PL, Gabriel Azevedo, do MDB, Henrique Arias, do PCO, Indira Xavier, da UP, Matheus Simões, do PSD, Patrus Ananias, do PT, Rafael Duda, do PSTU e Túlio Lopes, do PCB. Os eleitores mineiros vão às urnas no dia 4 de outubro para escolher governador e vice-governador. Caso seja necessário o segundo turno, a votação está prevista para o dia 25 de outubro. O Enseja 2026 será aplicado neste domingo, dia 23 de agosto, em dois turnos. O Exame Nacional para Certificação de Competências de Jovens e Adultos é destinado a pessoas que buscam a certificação de conclusão do ensino fundamental ou do ensino médio. Para quem vai fazer a prova em Três Corações ou em outras cidades da região, uma das principais recomendações nesta reta final é conferir antecipadamente o local de aplicação. A informação está disponível na página do participante no cartão de confirmação da inscrição. O documento apresenta o endereço onde o candidato fará a prova, além das datas e horários de aplicação. Quem tiver dificuldade para consultar as informações, também pode procurar a central de atendimento do INEP pelo telefone 0800-616161. A orientação é não deixar essa conferência para a última hora e se organizar com antecedência para chegar ao local de prova. Ainda na área da educação, estudantes do primeiro e segundo ano do ensino médio de Três Corações podem participar da Olimpíada Nacional de Eficiência Energética, a ONEE 2026. As inscrições são gratuitas e ficam abertas até o dia 15 de setembro. Neste ano, a competição ampliou o público. Além dos estudantes do oitavo e nono ano do ensino fundamental, também podem participar os alunos do ensino médio. A Olimpíada reúne estudantes de diferentes regiões do país em atividades relacionadas à eficiência energética, sustentabilidade, segurança no uso da energia elétrica e consumo consciente. A programação inclui desafios educativos, atividades interativas e avaliações de conhecimento. E um detalhe importante, o aluno não faz a inscrição individualmente. O cadastro precisa ser realizado pela escola ou por um professor responsável. Agora atenção para os jovens que estão no processo de seleção para o serviço militar. A Junta de Serviço Militar em Três Corações divulgou as datas da seleção complementar para os convocados para a próxima etapa do processo. A atividade será realizada entre os dias 14 e 25 de setembro, das 7 da manhã às 5 da tarde, na Câmara Municipal de Três Corações. O endereço é Avenida Deputado Ailton Paranaíba Vilela, número 1010, no bairro Chácara General Banda. Os jovens convocados devem conferir as orientações recebidas e comparecer no dia e horário indicado para continuidade ao processo. Em caso de dúvidas, a orientação é procurar a Junta do Serviço Militar, que funciona na Unidade de Atendimento Integrada, a UAI, na Avenida Rei Pelé, no bairro Nossa Senhora Aparecida. Agora um assunto que também repercute diretamente na economia da região. Uma lei sancionada em Minas Gerais proibiu a reconstituição de leite em pó importado para a venda como leite fluido no estado. A legislação busca fortalecer a cadeia produtiva mineira e proteger os produtores diante da concorrência com produtos importados. A medida também repercute entre produtores da região de Três Corações, onde a atividade leiteira faz parte da economia rural. A nossa reportagem conversou com Giovana Branquinho, médica veterinária e representante da gestão da Fazenda Cobiça em Três Corações. Segundo ela, a medida foi recebida pelos produtores como uma sinalização de proteção à produção estadual. A avaliação é de que o uso de leite em pó importado para a produção de leite reconstituído pode aumentar a concorrência no mercado e pressionar o valor pago ao produtor brasileiro e mineiro. E agora uma notícia que chamou a atenção de quem utiliza a rodovia Fernão Dias. Uma passarela caiu na manhã desta terça-feira, depois de ser atingida por um caminhão no quilômetro 41 da rodovia, em Vargem, no interior de São Paulo. Duas pessoas que estavam em um carro morreram e uma terceira ficou ferida. A estrutura atingiu as duas pistas da rodovia, que precisaram ser interditadas. Segundo a concessionária responsável pelo trecho, a colisão aconteceu por volta das 10h20 da manhã na pista sentido São Paulo e provocou o desabamento da passarela. Voltando para Três Corações, outro destaque da semana foi a retomada das atividades de formação religiosa no antigo seminário do bairro Cotia. O espaço voltou a receber seminaristas e passa novamente a ocupar um papel na formação de futuros padres da diocese da campanha. Localizado na rua Cabo Benedito Alves, próximo ao bairro Santo Afonso e à Igreja do Sagrado Coração de Jesus, o seminário tem uma história ligada à formação de religiosos que posteriormente atuarão em paróquias da diocese e em outras comunidades. E falando novamente em inclusão, a APAE de Três Corações irá realizar entre os dias 24 e 29 de agosto a Semana Nacional da Pessoa com Deficiência Intelectual e Múltipla. O tema deste ano é Deficiência Não Define, Oportunidade Transforma. A programação foi organizada para envolver os atendidos, familiares, profissionais, parceiros e a comunidade. A abertura será na segunda-feira, dia 24, com convidados, culto de ação de graças, homenagem a parceiros institucionais e apresentações dos autodefensores. Também será lançado um concurso de desenho e redação. Durante a semana estão previstas atividades relacionadas à saúde, esporte, convivência, família, autonomia e cultura. E fechamos o nosso resumo semanal com um assunto que pode ter impacto direto na logística de Três Corações. Uma reunião realizada nesta semana voltou a colocar em discussão a recuperação e modernização de trechos da Ferrovia Centro-Atlântica, a FCA, no sul de Minas. A proposta prevê a criação da chamada Ferrovia do Café, um corredor ferroviário para transporte de cargas entre Minas Gerais e os portos do Rio de Janeiro. E Três Corações está diretamente no trajeto previsto, ao lado de Varginha e Lavras. A proposta é utilizar a estrutura ferroviária para transportar produtos mineiros até os portos fluminenses e também aproveitar o trajeto de retorno para trazer mercadorias para Minas Gerais. Para Três Corações, o avanço do projeto pode representar o reaproveitamento da infraestrutura ferroviária existente e ampliar as opções de logística para empresas e produtores. A reunião desta semana faz parte da articulação para acompanhar o processo e discutir as condições necessárias para a recuperação e modernização dos trechos ferroviários. Se o projeto avançar, Três Corações poderá voltar a integrar uma ligação ferroviária entre as áreas produtoras do sul de Minas e os portos do Rio de Janeiro. Com colaboração de Graziela Mello e Zezinho Rodrigues e produção de Elson Gonçalves, esse foi o resumo das principais notícias que movimentaram Três Corações e região nesta semana. Essas e outras notícias na íntegra você encontra no nosso site radiotropical.net. Então, até o próximo resumo de notícias semanal aqui no Cidade em Revista.
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1: Pois é, fim de semana chegou. Hora de programar o lazer. Vamos acompanhar principais dicas de eventos, atrações culturais e entretenimento para aproveitar o fim de semana em Três Corações. Fique atento.
21: Está no ar a agenda cultural do Cidade em Revista. Bora conferir tudo o que vai movimentar Três Corações neste fim de semana, com muita música, diversão e talento local. Então já chama a turma e anota aí. Sexta-feira, 21 de agosto. Savel com Rai Felipe, às 20 horas. Circo Estoril, no Parque de Exposições, às 20 horas. Cabana Creperia, com Larissa Machado, às 22 horas. Forró Bem Juntinho, com Grupo Haas, às 23 horas.
22: Sábado, 22 de agosto. Pesqueiro Tambaqui Mineiro com Alex Felipe, às 12 horas. Barbearia Central com Rai Felipe, às 19 horas. Vila Container com Geraldo Mamede às 19 horas. Botequim na Arena com Gustavo Azevedo às 20 horas. 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
0: Domingo, 23 de agosto. Pesqueiro Tambaqui Mineiro com Alma Caipira às 12 horas. 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Restaurante Santa Helena com Zé Márcio e Sandro às 19 horas. 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
3: Essa foi a agenda cultural do

0: artistas e produtores de eventos. 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Até logo!
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2: 12:01.
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9: Pois é, o esporte foi o grande destaque de um encontro realizado na terça-feira pelo IEF Sul de Minas, Campus Três Corações, que recebeu um dos grandes nomes do atletismo brasileiro. O atleta de longa distância, Giovanni dos Santos, com uma trajetória marcada por participações e conquistas em corridas e maratonas. O Giovanni esteve com alunos, atletas e corredores de Três Corações para compartilhar experiências, desafios e principalmente incentivar quem está começando aí no mundo da corrida. O diretor do IEF Sul de Minas, Carlos José dos Santos, comenta sobre a organização e a proposta desse encontro, que buscou aproximar os estudantes e a comunidade de uma referência do atletismo nacional. Vamos ouvir?
10: É uma satisfação muito grande para a gente estar aqui hoje, né, podendo receber, né, a presença de um atleta de ponta, né, das corridas, o Giovanni dos Santos, um vasto currículo aí, né, e vem ao encontro das ações que a gente vem desenvolvendo dentro do campus, principalmente aqui com a nossa incentivadora das corridas, que é a professora Lourdes, né, que é um atleta também das corridas, das maratonas. Então, a gente tenta, né, formar nossos estudantes aqui, né, com a sua formação técnica, sua formação de conteúdo, mas também, né, para dentro dos esportes, para dentro da cultura. E eu acho que não há forma mais transformadora na vida das pessoas do que mostrar que elas são capazes, né, de chegar, alçar longos voos, né, e trazer uma pessoa aqui como o Giovanni, né, que é uma pessoa, né, que de saque nacional e internacional, faz assim essa motivação maior para eles, né, mostrando que é possível, é real, que eles também conseguem, né, e é uma satisfação muito grande aqui pro campus. O Instituto Federal, ele já tem uma política de incentivo ao esporte, né, a gente trabalha com projetos aqui de extensão, como o Cultiva Esportes, que, né, que traz aqui para os nossos estudantes a capacidade de receber bolsa atleta, de

0: tem um recurso financeiro ali que possa apoiar, né, que ele continue seus estudos e também incentive a prática dos esportes. Então eles têm, trabalham, atuam nesses projetos fazendo, né, o que eles gostam, que é atuar nos esportes em diversas áreas. Trazer profissionais do gabarito do Giovanni, né, só mostra para eles que eles estão no caminho correto. O campus de Três Corações, ele conta aproximadamente com quase 400 alunos presenciais e mais cerca de quase 1.000 em cursos à distância. Mas o IEF Sul de Minas como um todo, né, como ele atende várias regiões do país, o IEF Sul de Minas como um todo chega a 65 mil matrículas por ano, contando os cursos EAD, cursos à distância. Mas o campus Três Corações, a gente tem uma média aí, vamos falar assim, anual, de umas 2.000 matrículas.
1: Outros atletas serão convidados a participar futuramente, outras personalidades importantes também virão aqui ao Instituto?
0: Com certeza, a gente tem esse ciclo, né, de incentivar esse tipo de prática, esse tipo de cultura, e a gente conta muito, né, com os nossos coordenadores, nossos idealizadores, com a professora Lourdes, que está sempre aí trazendo o pessoal da corrida, mas também outras áreas e de outros esportes, né?
2: Bom, esse é o Carlos José. Agora vamos ouvir também a professora Lourdes Aparecida Ribeiro, que está à frente desse projeto Pernas Solidárias e da primeira corrida inclusiva de Três Corações, marcada para setembro, participação dos triciclos, né? Ela explica a motivação para trazer Giovanni ao campus de Três Corações e a importância dessa iniciativa para o esporte e também para a inclusão.
3: Estava esperando uma notícia boa aí para a cidade, e o Giovanni dos Santos, atleta de ponta, elite aí, daqui do sul de Minas, mas que está no circuito nacional, veio hoje participar aqui do nosso campus, e inclusive para ajudar a fazer uma divulgação aí para a nossa corrida do Instituto Federal e dos nossos projetos do Perna Solidária. Veio aqui, como se diz, dar uma palavra para os nossos alunos, para a comunidade, que tem muito interesse em conhecer a rotina de um atleta de elite. O Giovanni não, como se diz, ele vai conhecer o nosso projeto, Pernas Solidárias. Inclusive aqui a gente está com tanto PCDs que correm com a gente, como condutores também voluntários do Pernas Solidárias. E o Instituto Federal é um projeto nosso de extensão, e a gente, nossa sede, por enquanto, é aqui no Instituto Federal, no campus 3 Joinville, é a sede do Instituto Pernas Solidárias. Lá começou o Pernas Solidárias há 10 anos atrás, com o Cleiton Tamazia, e hoje já existe em mais de 36 cidades do país. Eles dão apoio, é um projeto sem fins lucrativos, né? Então, cada cidade tem o seu projeto individual e eles dão apoio não financeiro, tá? Porque todas as cidades têm...
1: Eu não tenho correr atrás dos seus objetivos.
3: Isso. Mas o Pernas Solidárias é o projeto mãe, que nos ajuda a fazer a condução pela experiência, né? Corrida vai ser a primeira vez que nós vamos ter a etapa Três Corações do Circuito de Corridas do Instituto Federal. Esse circuito ocorre em 8 cidades aqui do sul de Minas, onde tem campos do... onde estão os campos do Instituto Federal. E vai ser a primeira vez aqui, dia 13 de setembro, 8 horas da manhã, saindo aqui do campus Atalaia.
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2: Bom, e agora, na sequência, vamos ouvir aí o convidado do IEF Sul de Minas, Giovanni dos Santos. Ele vai falar sobre o convite para estar em Três Corações, conta com pouco da sua trajetória, vai contar um pouco dela, dos desafios enfrentados ao longo da carreira e das principais conquistas. O atleta também destaca que seu objetivo é motivar e incentivar novos corredores e deixa uma mensagem especial para quem gosta de correr e sonha em seguir no esporte.
1: Eu vou conversar aqui com o Giovanni dos Santos. Ele é maratonista profissional. Ele é daqui da região, da cidade de Natércia, mas representa toda a região, pelo Brasil e pelo mundo. Ele veio aqui a Três Corações, no Instituto Federal, fazer uma palestra aqui com os atletas integrantes. E inclusive falando também sobre pernas solidárias. E também, Giovanni, primeiramente é um prazer falar com você.
5: Prazer todo meu, muito obrigado aí pelo carinho aí, pela recepção. Então, a minha vinda aqui em Três Corações, né? Vinda à palestra motivacional aqui, né? E também motivar aquelas pessoas, né, que para poder fazer atividade física, que é muito importante, né? Ser um atleta profissional, né, no nosso Brasil, não é fácil, né? Tem que ter muita dedicação, muita disciplina, muita garra, muita determinação e força de vontade, né? Porque no começo tudo é difícil, né? Você às vezes não tem parceria, né? Às vezes não tem condições de comprar um par de tênis. Então você tem que ter muita persistência, como eu tive, né? No início da minha carreira, passei muita dificuldade, cheguei a passar até fome, mas graças a Deus consegui vencer e hoje sou um dos melhores atletas do Brasil. Nunca perca a força de vontade, sempre tenha fé em Deus, acredita, né? A gente sabe que não é fácil, ainda mais ser um atleta, né, profissional, ser um atleta, né, de alto rendimento. Então, passa por vários desafios e você tem que estar encarando isso dia a dia para poder alcançar seus objetivos.
1: Como é que você recebeu esse convite pela Via Atletas Corações? Como é que surgiu esse convite?
5: Então, isso aí foi um convite, né, que a minha assessora, ela recebeu, né, e ela entrou em contato comigo, né, para poder a gente vir fazer essa palestra aqui na faculdade.
1: E você contasse para nós aí alguns destaques, algumas competições importantes que você levou no nome da cidade, no nome de Minas Gerais e no nome também pelo Brasil afora.
5: Graças a Deus a gente tem muita história, né? Graças a Deus eu sou campeão sul-americano, né, de 10 mil metros, pista na Argentina. Sou vice-campeão nos Jogos Sul-Americanos no Chile, sou medalhista de bronze do Pan-Americano de Guadalajara no México, tenho 6 pódios da São Silvestre consecutivos, sou o único brasileiro que tem 6 pódios consecutivos da São Silvestre, sou ex-campeão da Volta Internacional da Pampulha, ganhei consecutivo também, e ganhei a maratona do Rio de Janeiro, sou campeão da meia maratona do Rio de Janeiro, sou campeão da meia maratona de São Paulo, e aí vai, como diz, daí em diante, muitas conquistas, graças a Deus.
1: Você também é um dos competidores da São Silvestre, hein?
5: Eu sou o único brasileiro que mais pode da São Silvestre tem, 6 pódios consecutivos. A gente sabe que não é uma prova fácil, é uma das provas mais difíceis do cenário internacional do Brasil. E graças a Deus sempre estou lá representando o nosso Brasil. Então, tem algumas provas, a gente é convidado, né? Mas para poder você fazer parte do pelotão de elite, você tem que ter o índice para poder você estar sempre participando, né? Então, a maioria das provas, né, eu sou convidado, né, recebo cachê para isso e para poder a gente estar participando, porque a gente que é profissional, muitas das pessoas querem a gente na prova, né, porque as pessoas, né, querem conhecer a gente, querem estar próximo da gente, então isso se torna mais fácil para poder a gente chegar lá e poder fazer uma foto com eles, bater um papo com eles. Sim, a mensagem que eu deixo, né, quem tiver interesse, né, de fazer um convite para a gente estar palestrando, né, ou para a gente estar indo em algumas competições também, é só entrar em contato com a gente que a gente está à disposição. Eu que agradeço, um grande abraço a todos vocês. Tamo junto.
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6: No episódio de hoje do Em Tramitação, vamos falar sobre um projeto de lei que estabelece regras para a utilização de recursos públicos na realização de eventos culturais em Três Corações. A proposta é de autoria do presidente da Câmara, o vereador DJ Wesley. Mas afinal, o que esse projeto pretende mudar? Nós vamos te explicar. Esse texto estabelece que a contratação de artistas ou grupos artísticos para shows, rodeios, festividades e outros eventos culturais que tenham participação de recursos públicos municipais deverá seguir princípios como transparência, responsabilidade fiscal, moralidade administrativa e valorização da cultura local. Na prática, a proposta determina que o município observe a capacidade financeira, o tamanho do evento, o interesse público e os valores praticados no mercado antes de utilizar dinheiro público para contratar artistas. E um dos principais pontos do projeto está na participação dos artistas de Três Corações. Nos eventos que receberem recursos públicos, deverá ser garantida a participação de artistas, bandas, grupos, coletivos, mestres da cultura popular e outras manifestações culturais locais. Essa participação poderá acontecer de diversas formas, como apresentações, exposições, feiras, ações culturais, oficinas e outras atividades compatíveis com o evento. O projeto também estabelece um percentual mínimo para essa participação. De acordo com a proposta, deverá ser destinado um valor equivalente a pelo menos 5% do cachê do artista ou grupo artístico de maior valor contratado para o evento. Existe uma exceção, quando o próprio artista ou grupo local for aquele que receber o maior cachê. E se não houver artista local disponível ou interessado, nesse caso, a ausência poderá ser justificada, mas será necessário comprovar que houve tentativa de comprovação. O projeto cita, por exemplo, convites enviados por e-mail e ausência de resposta durante pelo menos 7 dias. Outra medida prevista é que a prefeitura publique em seu site e nas redes sociais oficiais um convite para que artistas locais possam demonstrar interesse em participar dos eventos. Essa publicação deverá permanecer disponível por no mínimo 7 dias. O projeto também trata da cobrança de ingressos. Nos eventos totalmente financiados com recursos públicos municipais, a regra proposta é que o acesso seja gratuito. São previstas exceções, como ingresso social, mediante doação de alimentos ou valores simbólicos destinados às causas sociais. Também poderão existir camarotes ou áreas privativas pagas, desde que isso não impeça o acesso gratuito ao restante do evento. Já nos eventos financiados parcialmente com dinheiro público, a cobrança de ingressos poderá existir, mas deverá haver uma contrapartida cultural ou social para a população. A proposta prevê, por exemplo, pelo menos um dia de evento totalmente gratuito ou a disponibilização de entradas gratuitas proporcionalmente ao investimento público. O projeto ainda estabelece consequências para o descumprimento das regras, incluindo possíveis responsabilizações administrativas e civis e outras medidas previstas na legislação. Mas é importante lembrar, isso ainda é um projeto de lei. Ele foi apresentado na Câmara no dia 19 de agosto e agora precisa cumprir um rito legislativo, passando pelas análises e pareceres previstos antes de chegar à votação em plenário. Se for aprovado pelos vereadores, a proposta ainda será encaminhada ao Poder Executivo, onde poderá ser sancionada ou vetada pelo prefeito. Caso seja transformado em lei, a previsão é de que as novas regras entrem em vigor 30 dias depois da publicação. O texto também determina que contratos firmados antes da entrada em vigor não sejam atingidos. Esse foi o episódio de hoje. Na próxima edição, a gente volta com mais projetos e mais informações sobre a política municipal. Porque o Intermitação, você já sabe, é o espaço aonde a cidade se encontra. Até a próxima.
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2: Senhoras e senhores, 12:18. A gente está terminando aqui da minha parte o Cidade Revista, agradecendo as reportagens de Graziela Mello, Zezinho Rodrigues e nosso repórter Elison Gonçalves. Muito obrigado a toda a equipe. Para finalizar o Cidade Revista, está chegando as ocorrências policiais. Repórter Donizete de Almeida. Tenham todos um excelente final de semana. Boa sexta-feira para todo mundo. E a gente se encontra segunda-feira, a partir das 11 horas, em mais uma edição do nosso jornal. Até lá. 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
3: Acidente de moto em Campestre deixa um morto e outro gravemente ferido. Mulher ateia fogo em loja de telefonia no centro de Lambari e ataca funcionárias. Operação do GAECO e da Polícia Civil em Andradas mira suspeito de assediar adolescente na internet. Ação policial em Itapeva resulta na apreensão de submetralhadora, pistola e cocaína. Dois homens que cometeram crimes em outras localidades foram presos no sul de Minas.
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3: Acidente de moto em Campestre deixa um morto e outro gravemente ferido. Em Campestre, uma motocicleta bateu em um poste da CEMIG, causando a morte do condutor de 18 anos e ferimentos graves no passageiro, um adolescente de 16 anos, que foi levado para o hospital da cidade. O corpo do motociclista foi encaminhado ao IML. Mulher ateia fogo em loja de telefonia no centro de Lambari e ataca funcionárias. Ontem de manhã em Lambari, uma mulher entrou em uma loja de celulares no centro da cidade com uma garrafa contendo o produto inflamável. Ela jogou o material sobre uma mesa e o balcão e ateou fogo, destruindo computadores e mercadorias. A loja é equipada com câmeras de segurança que registraram a autora cometendo o ato criminoso. Três funcionárias se trancaram em uma sala nos fundos da loja, enquanto outra conseguiu correr para a rua. Após atear fogo, a mulher tirou um objeto de dentro da calça e partiu para cima das funcionárias, tentando inclusive arrombar a porta da sala onde as três estavam. O incêndio foi apagado pelos próprios funcionários com uso de extintores de incêndio. Ninguém ficou ferido. A identificação da suspeita e a motivação do crime não foram divulgadas. Operação do GAECO e da Polícia Civil em Andradas mira suspeito de assediar adolescente na internet. Equipes do Ministério Público, através do Grupo de Atuação Especial de Combate ao Crime Organizado GAECO e da Polícia Civil, cumpriram uma

0: crimes praticados na internet são monitorados pelas forças de segurança. O homem foi conduzido à delegacia da cidade. Ação policial em Itapeva resulta na apreensão de submetralhadora, pistola e cocaína. Durante uma ação policial em Itapeva, a polícia militar apreendeu 79 porções de cocaína e duas armas de fogo. A ação aconteceu após os policiais receberem informações sobre tráfico de drogas na cidade. Além do entorpecente, foram apreendidas uma submetralhadora artesanal e uma pistola, ambas de calibre 9 milímetros. Um homem foi preso por tráfico de drogas e posse ilegal de armas de fogo. Dois homens que cometeram crimes em outras localidades foram presos no sul de Minas. Em Paraguaçu, um homem de 31 anos, suspeito de assassinar a ex-companheira a facadas em Contagem, na região metropolitana de Belo Horizonte, foi preso pela polícia militar na zona rural. A prisão aconteceu após ele ter tentado furtar uma caminhonete. De acordo com a PM, o crime aconteceu na última segunda-feira no bairro Jardim dos Bandeirantes, em Contagem. E o suspeito chegou a passar com uma motocicleta sobre o corpo da vítima antes de fugir. Ao ser capturado em Paraguaçu, ele confessou o feminicídio, alegando que planejava fugir para São Paulo. O homem foi conduzido à delegacia da Polícia Civil e teve a prisão preventiva decretada pela Justiça. O outro caso aconteceu em Passa Quatro, onde uma operação conjunta das polícias militar e civil na zona rural ontem de manhã resultou na prisão de um homem de 37 anos. Ele é acusado de matar a tiros o ex-sogro e balear a ex-mulher em Jacareí, no Vale do Paraíba, no estado de São Paulo. Logo após cometer os crimes, o suspeito utilizou uma motocicleta para fugir em direção à área rural mineira, onde acabou preso. Ele será transferido de volta para a cidade paulista. E assim nós encerramos o programa Cidade em Revista desta sexta-feira, agradecendo a sua audiência e desejando uma boa tarde e um excelente fim de semana. Cidade em Revista volta na segunda-feira às 11 horas.
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0: 4 horas.
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0: 6 horas.
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Bom demais, 6:16 da nossa manhã, tem vaga de emprego pra você, oportunidade passando no rádio agora, hein? Bom, se você gosta de notícias, gosta de acompanhar o que acontece aqui em Três Corações e falar sobre a cidade, a Rádio Tropical tem uma oportunidade pra quem tem esse perfil. Se você escreve bem, é comunicativo, gosta de notícias, acompanha os acontecimentos da cidade e tem facilidade também de transformar informação em conteúdo, nós queremos conhecer você. Pode também enviar o seu currículo para o WhatsApp 35-3239-3605 e você pode fazer parte também do time Tropical.

Bom dia pra você que começa o dia aqui na 95. Bryan Adams na sequência. Pra você também um grande sucesso, Bryan Adams. Isso aqui é pra voltar no tempo, hein? Túnel do tempo, voltando do passado. 6:17.

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0: Tá aí um dos grandes sucessos, Lobo passando por aqui na Tropical, 6h42 da manhã do nosso dia. Sabadão, 22 de agosto, bom dia pra você.
1: Bom dia.
0: 6h42 do nosso dia, bom sábado, vamos dar uma área, hein?
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0: Estamos na área junto com você.
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1: Bom dia, você precisa saber, hoje é dia 22 de agosto, né? Bom dia, você que iniciou já o dia com a gente, valeu pela sua audiência, né? E vamos lá, começar o dia. Pra você que já começou o dia, né? Você já tá na atividade aí, já tem tempo. Bom dia pra você também, tá? Obrigado pelo carinho e pela companhia, pela audiência, pela preferência. Aqui no nosso Manhã da Tropical tem aí o dia começando e também, né? Esse dia 22 de agosto. Estamos aí no dia que é o dia do folclore brasileiro. Hoje, assim, é uma parte muito bacana aí da nossa cultura também, né? A data foi oficializada no Brasil em 1965 e celebra os saberes, costumes, lendas, músicas, danças, festas e demais manifestações da cultura popular brasileira. 22 de agosto também se tornou uma data importante, né, para valorização da cultura brasileira e escolha também relacionada ao termo inglês folclore, criado pelo escritor britânico William Johnson Tons do século 21. É, pois é, para designar, inclusive, aliás, século 19, né, para designar conhecimentos e tradições populares aqui no nosso país. No Brasil, a comemoração foi instituída oficialmente em 1965. Tá aí a história, né, do Saci Pererê, do Curupira, Lara, também o Boto Cor-de-Rosa, o Cuca, Boitatá, Lobisomem, Mula Sem Cabeça e Neguinho Pastoreiro. É um dos ícones aí também do folclore brasileiro, né? Aí aparece nas festas, cantigas, brincadeira, comida, artesanato, dança, música, né, regional, transmitido de geração em geração. Aqui em Minas não tem muito aí essa cultura de fazer as festas aí, né, do folclore brasileiro, mas em cantos do Brasil, assim, é muito, inclusive até viva, né, essa cultura. Bom, nesse mesmo dia 22 de agosto, nasceu aí também Claude Debussy, nasceu em 1962 e faleceu em 1918. Ele é um compositor francês, um dos grandes nomes da música impressionista. Bom, Dorothy Parker, nasceu em 1893 e faleceu em 1967. É escritora, poetista e também satirista norte-americana. Bom, nosso dia começando, né? E hoje é aniversário também, né, da Dua Lipa. Nasceu em 1995, né? Cantora e compositora britânica. Bom, nosso dia tá aí também, para você que iniciou o dia aqui na Tropical, valeu pela sua audiência e tem aí os fatos que narram também esse dia 22 de agosto. Vamos lá?
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1: A Batalha Britânica também de Bosworth Field. Ricardo III da Inglaterra é derrotado e morto na batalha, um acontecimento que marcou o fim da casa de Plantageneta e a ascensão também de Henrique Tudor. Teve hoje também, nesse mesmo dia 22 de agosto do ano de 1791, a Revolução Haitiana. Tem início também em Saint-Domingue a grande reviravolta de escravizados que posteriormente levaria à independência do Haiti. 1851, caminhando um pouco mais, America's Cup. Aconteceu aí também a primeira America's Cup. Escuna América vence em uma regata da costa inglesa. O troféu conquistado da data origem, o nome da tradicional America's Cup, uma das mais antigas competições esportivas internacionais. Primeira convenção de Genebra aconteceu também nesse mesmo dia 22 de agosto. Sabia disso? É adotada a primeira convenção de Genebra para proteger soldados feridos e doentes dos campos de batalha, estabelecendo princípios fundamentais para assistência humanitária em guerras. 1911, a descoberta do roubo de Mona Lisa. O Museu de Louvre percebe que a famosa pintura de Leonardo da Vinci havia sido roubada. O quadro já seria recuperado posteriormente. Segundo a história, né? Nunca se sabe. 1922, Michael Collins é assassinado. Pois é, revolucionário irlandês Michael Collins é morto em uma emboscada durante a Guerra Civil Irlandesa. Já em 1941, cerco de Leningrado. Durante a Segunda Guerra Mundial, forças alemãs iniciaram um cerco que tornaria um dos primeiros episódios mais longos e devastadores do conflito. Já em 1962, atentado ao Charles Gaulle. Presidente francês Charles Gaulle sobreviveu a uma tentativa de assassinato organizada por opositores da sua política em relação à Argélia. Bom, o dia começou, né? Um excelente dia, uma excelente manhã para você. Ele que fez, né, ontem, foi aí o dia que nós nos despedimos de Raul, né? Foi no dia 21 de agosto também que ele nos deixou, né? Raul Seixas.

Bom dia, agora são 6h55, um dos grandes sucessos de Michael Bottom. Isso aqui é pra voltar no tempo aí, lembrar grandes sucessos do passado, né? Já já o nosso Memória Musical, hein? 6h56 da manhã.

0: 6:59.
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1: Bom, hoje 22 de agosto, ó.
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1: Primeiro álbum de Titãs, completando 42 anos nesse dia 22 de agosto. Primeiro, primeiríssimo de muitos, né? Lançado em 1984. O disco marcou a estreia de uma das bandas mais importantes e influentes do rock brasileiro, né? O álbum trazia a Sonífera Ilha, que se tornou o primeiro grande sucesso do grupo, além das músicas que continuariam fazendo mais importância aí também na trajetória da banda, como Marvin, Querem Meu Sangue, Gubek e também a balada de John e Yoko. Rapaz, é um álbum que foi marcante aí na vida da banda. E eu tenho certeza, né, que você que viveu o tempo, você sabe disso. Uma curiosidade é que o Titãs já mostrava, logo no primeiro trabalho, a mistura de estilos que seria uma das suas marcas registradas, né? O disco passava pelo rock, pelo pop, também pelo reggae, ainda trazia uma versão de uma música dos Beatles. Marvin, por exemplo, é uma versão enquanto Querem Meu Sangue, né? Uma adaptação também de Jim Cliff. Você sabia disso? Pois é, uma curiosidade interessante sobre a capa, né? Os integrantes também apareciam inclinados, mas não estavam realmente naquela posição. A fotografia foi feita de uma maneira que permitiu criar esse efeito visual. Outro detalhe importante é que o baterista André Jung, que participou da gravação do álbum, deixou o Titãs ainda naquele mesmo ano e passou a integrar o Ira. O primeiro disco não foi um enorme sucesso comercial imediatamente, mas serviu aí para apresentar ao público uma banda ousada, irreverente e difícil também de colocar em uma única categoria. 2 anos depois, os Titãs, né, lançariam Cabeça de Dinossauro, um segundo álbum que completamente levava o grupo para um outro patamar e ajudaria a consolidar como um dos grandes nomes do rock. Com 42 anos depois, aquele primeiro disco continua sendo aí o ponto de partida de uma história que atravessou gerações. E fica a pergunta, qual música do Titãs que marcou aí a sua vida, hein? Pois é, conta pra gente aí. Hoje é dia de lembrar, né, um dos grandes sucessos de Titãs.

0: 8 horas.
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agora são 8:02 da manhã. Bom dia pra você, você que tá começando o dia muito mais informado aqui no nosso, na nossa manhã da Tropical. As notícias locais já já. Giro que foi destaque no jornal Cidade Revista nessa última sexta-feira. Já já pra você. Agora é falando de Brasil e mundo. Grandes empresas projetam desaceleração da economia e há quem já colocou o risco em de uma recessão no radar. Economista alerta para a combinação de fatores. O cenário com uma taxa básica de juros, a Selic, em patamar historicamente elevado, guerras militares e comerciais pelo mundo, incerteza com a situação fiscal do país. Os indicadores da economia brasileira têm gerado preocupação para as grandes empresas. Alguns executivos já começam a projetar uma desaceleração em 2027 e também coloca na reta aí também uma recessão no radar. Segundo o levantamento feito pela Folha de São Paulo, com 76 companhias listadas na Bolsa de Valores do Brasil, a B3, a expectativa dos executivos de parte delas é que a economia cresça menos no próximo ano e que a Selic, né, alta, acaba, né, afetando também nas operações na comparação com 2026. Os dados levam em conta o conteúdo das teleconferências de resultados do segundo plano, né, do segundo semestre desse 2026. Bom, depois da ligação de Donald Trump e Lula, ministros do Brasil e Estados Unidos retomam conversas comerciais. Em ligação que durou 1h20, os dois presidentes falaram sobre o tarifaço impostos pelos Estados Unidos contra produtos brasileiros. Também foi tema da reunião. Manejo pós-colheita ganha importância na preparação da safra 2027. A recuperação das plantas, correção do solo e nutrição adequada são fundamentais para esse novo ciclo. Agora são 8:04 da nossa manhã. A mobilização acontece nesse sábado para o dia D, dia da multivacinação que movimenta postos de saúde em todo o Brasil. A mobilização acontece nesse sábado para atualizar a vacinação de crianças e adolescentes menores de 15 anos. A orientação é procurar o posto de saúde com a cardeneta de vacinação. Eleições 2026 movimenta muito aí a agenda política nesse sábado. Os dois principais candidatos, né, estão entre os nomes mais compromissados, né, para esse final de semana, né? A disputa eleitoral começa a ganhar ainda mais espaço na agenda dos brasileiros. Bom, o presidente brasileiro sugeriu uma reunião entre os líderes para tentar encontrar caminhos para o conflito na Ucrânia. A proposta inclui participação dos presidentes dos Estados Unidos, Rússia e China. Mas Zelensky promete resposta a um novo ataque russo. O presidente da Ucrânia afirmou que haverá reação após um ataque russo que deixou mortos. A guerra continua sendo um dos principais assuntos da política internacional. A programação também do Grande Prêmio da Holanda movimenta o sábado com a corrida sprint. Os pilotos vão entrar em pista buscando aí, né, pontos importantes para o campeonato. Final de semana também, sabadão, né, já com rodada do Campeonato Brasileiro. Acontece a rodada do Campeonato Brasileiro, a 24ª rodada do Campeonato Brasileiro, e a rodada tem confrontos importantes aí e pode mexer na parte de cima e na parte de baixo da tabela. Nós estamos vendo uma briga ferrenha aí nos dois lados, né? Da tabela também. Bom, nesse sábado, dia 22 de agosto, às 16h, Fluminense e Remo. Também no sábado acontece o jogo às 18h30 entre Internacional e Atlético Mineiro. No sábado também às 20h30 é o jogo do Cruzeiro e do Flamengo. Resultado que importa para o Palmeiras, né, que joga amanhã contra o Vasco às 16h. Também no domingo às 16h, Bragantino e Grêmio, Vitória e Bahia. Às 18h30, Chapecoense em São Paulo, Santos e Mirassol. No domingo às 19h30, Curitiba e Corinthians, e fecha aí também, né, o domingo com a rodada, né, com Botafogo e Atlético Paranaense às 20h no Nilton Santos. Lembrando que o Cruzeiro joga em casa contra o Flamengo, joga no Mineirão, resultado que é muito importante pro Flamengo poder estar aproximando mais ainda do líder Palmeiras, e
que o Palmeiras, né, tem aí o desafio de também jogar com o Vasco, né, para poder se manter na liderança. Vamos acompanhar para ver como vai ser o desdobramento dessa rodada do Campeonato Brasileiro. Certo, o relógio aí são 8:07. Já eu venho com as notícias locais. Notícias do nosso site radiotropical.net. Léo Rafael e Lua Pereira, bom dia.

0: horas e 10 minutos da manhã, 8:10. Aí sim, hein? O dia começando com a 95, fazendo aí parte das suas primeiras horas do dia. Agora sim, vamos para as notícias locais.
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0: Põe muita atenção, porque nesse sábado, no dia de ontem, e no domingo, a Secretaria Municipal de Segurança Pública e Mobilidade Urbana de Três Corações, a CEMOV, informou alterações temporárias no trânsito na sexta-feira, começou ontem, dia 21, e no domingo, dia 23, em razão de obras variadas, obras aí na realização também de uma corrida. Em razão de obras viárias e também de realização de uma corrida. Então, se você quiser saber mais detalhe, você pode entrar agora no nosso grupo de WhatsApp. Tá notícia disponível para você, ou radiotropical.net. Você pode acessar aí também. Três Corações terá desfile cívico-militar em 7 de setembro e retomada na programação do dia 23. Três Corações tem dois momentos de desfile cívico nesse mês de setembro. O tradicional desfile de 7 de setembro, que está marcado para a Avenida Getúlio Vargas, enquanto o dia 23 terá novamente uma programação voltada à participação de escolas, empresas e entidades da cidade. Três Corações realiza, como eu falei mais cedo aí no âmbito nacional, agora informações da vacinação do dia D aqui local, de Três Corações. Três Corações participa também, nesse sábado, dia D, a campanha nacional de multivacinação com unidades de saúde aberta de 8 às 13 horas para atualização, da caderneta da vacinação de crianças e adolescentes. O Agosto Lilás, a campanha em Três Corações alerta para assédio e violência contra mulheres no ônibus. O Agosto Lilás reforça ao longo desse mês a importância da informação também no enfrentamento à violência contra a mulher. Em Três Corações, uma nova ação de conscientização será realizada no ônibus na cidade para orientar sobre o assédio, abuso e importunação sexual, especialmente diante dos relatos de mulheres que passaram por situações de violência durante o transporte público. Se você quer saber mais notícias, você pode acessar radiotropical.net.

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0: só hoje.
1: Valeu, safadão!
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3: Muito bem, bom dia pra você. Sim, antes das previsões, segura aí as previsões que eu tenho uma notícia pra você. Olha, você que gosta de notícias, você tem oportunidade passando agora no seu rádio, né? Gosta de notícia, gosta de acompanhar o que acontece em Três Corações, falar sobre a cidade? Pois é, a Rádio Tropical tem uma oportunidade para quem tem esse perfil. Se você escreve bem, é uma pessoa comunicativa e gosta de notícias, acompanha os acontecimentos da cidade, tem facilidade para transformar informação em conteúdo, nós queremos conhecer você. Envie o seu currículo para o WhatsApp 35 3239 3605, e você pode, né, também fazer parte do time aqui da Rádio Tropical. E boa sorte pra você, tá? Excelente dia aqui na Tropical, são 8h24 da manhã, tá na hora das previsões astrais. Excelente dia pra você, Áries. Tá tudo bem? 22 de agosto de 2026. Áries, o sábado pede menos pressa e mais paciência. É, talvez isso seja difícil pra você aí, né? Pode resolver uma situação que tava incomodando já há tempos. Aqueles probleminhas que você vai adiando. Ó, evita querer controlar tudo. No amor, uma conversa sincera pode aproximar você. 07, 18, 31 são seus números da sorte. Vermelho é a cor do dia. Bom dia pra você também. Hoje é um bom dia pra você ficar perto de quem pra você faz sentido, né? Faz sentido você estar próximo de alguém que você quer bem. Uma notícia, um convite inesperado, pode mudar seus planos. No amor, valorize pequenos gestos. 04, 16 e 28, os números da sorte, verde, a cor do dia. Bom dia, geminiana. Seu poder de comunicação tá em alta. Aproveita para conversar com encontrar e reencontrar pessoas e colocar algumas ideias para fora, no papel. Só cuidado para você não falar mais que o devia, né? 03, 12 25 são seus números da sorte. Amarelo é a cor do dia. As previsões volta já com a segunda rodada de previsões astrais desse 22 de agosto, tá? Deixa só o Thiaguinho cantar e eu já venho com as previsões aí já, viu? 8h26 da manhã. Bom dia pra você, ouvir a Tropical é bom demais. Bom sábado pra você. Um café? Eu aceito.

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1: Tudo bem, agora são 8:35. Bom dia. 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
1: Bom, falando do aplicativo da

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1: Muito bem, agora são 8:37 da nossa manhã. Bom dia para você. Excelente manhã, né? 8:37, o dia começou. E ó, tem mais previsões chegando também para você de Câncer, Leão e Virgem. Câncer, o dia favorecendo para você estar com a família. Que maravilha, né? Tá próximo aí, né, do seu povo, do seu filhote, da sua filhota. Favorece muito aí também para momentos mais tranquilos, né? Você encontra um pouco mais sensível também no dia de hoje. Então, não leva tudo pro pessoal, não. Maturidade é tudo, tá? No amor, carinho, atenção fazem também a vez nesse sábado. Faz algo diferente aí com o mozão. 06-14-22, branco é a cor do dia. Bom dia, Leão. Hoje você tá chamando atenção de forma natural. Então aproveita essa energia para divertir, fazer aquilo que você gosta. É, só não deixa o orgulho entrar e atrapalhar ali a conversa, né? Os números da sorte é o 01-19-33, dourado é a cor do dia. Bom, Virgem, nem tudo precisa estar perfeitamente organizado, hein? Permita-se descansar e aproveitar os momentos. Pois é, uma boa conversa pode trazer uma resposta que você estava procurando. 08-17-26, a cor do dia para você é azul. Bom, volto já falando com você de Libra, Escorpião e Sagitário. Segura aí.
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1: Sai daí não, que eu tô voltando com mais previsões para você também nesse sabadão, para você que tá acompanhando aí a nossa programação. Vou junto com você até às 11 da manhã, tocando muita música boa, tá? Você gosta de ouvir a Tropical? O que você gosta de ouvir aí? Manda no nosso WhatsApp. 3239-3602, pra você que tá chegando agora, viu? Seja muito bem-vindo, essa aqui é 95.

0: Obrigado. Valeu. Casalzão da porra.
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1: Bom, Libra, bom dia. O sábado favorece encontros e boas conversas. Se existe alguma dúvida no coração, observa as atitudes aí que você vai saber realmente o que tá rolando, tá? Porque atitudes, elas falam mais do que mil palavras. Velho ditado que você já conhece, né? Bom, um convite pra você deixar o seu dia mais interessante aí com o Mozão. Faz algo diferente aí também, viu? 015-530, os números da sorte rosa é a cor do dia. Escorpião, bom dia, bom dia. Escorpião, você pode sentir algumas coisas que estão finalmente entrando nos eixos. Não tenha medo de deixar pra trás aquilo que já não combina com você. Se chama ciclo, precisa ter um ciclo aí, tá? No amor, a intensidade sem cobrança é a melhor combinação. 9:21:34, vinha a cor do dia. Também você do signo de Sagitário, bom dia, Sagitário. O dia perfeito para você sair da rotina. Um passeio, uma viagem curta ou simplesmente um programa diferente para renovar as suas energias, que tal? No amor, deixa as coisas acontecer também, viu? Não força a barra, não. 02-1327, laranja, é a cor do dia para você. As previsões fecha já já aqui no nosso Manhã da Tropical.
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0: 9 horas.
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0: lá então fechar as previsões. É, os três últimos signos aqui pra você, capricorniano, bom dia. Você costuma pensar muito nas responsabilidades, né? Eu sei, mas hoje não precisa. Precisa pensar em você. Descansa, divirta-se e não carrega problemas que são dos outros, que podem talvez esperar até segunda-feira se resolver também, né? Anota aí seus números da sorte, é o 10, 20 e 32. Marrom é a cor do seu dia. Aquarianjo, bom dia. Aquário, ideias novas vão surgir justamente quando você estiver fazendo algo completamente diferente. Então aproveita o sábado para conhecer lugares, pessoas ou assuntos novos. No amor aí, a espontaneidade é a palavra, viu? 11, 23 e 35 são seus números da sorte, turquesa é a cor do dia. E para fechar as previsões, peixe, bom dia. Seu lado mais intuitivo, peixinho, tá forte, hein? Se alguma coisa não estiver parecendo certa, dê atenção à sua percepção. No amor, um gesto simples pode dizer muito mais do que uma declaração bonita, né? Anota aí seus números da sorte, 06, 18 e 29, Lilás, é a cor do dia. As previsões tá de volta segunda-feira com você aqui na Tropical, tá?
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0: Próximo encontro tá aí pra você no, na segunda-feira. Tô de volta, hein?
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Bom, tá escutando aí? 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E o churrascão é coladinho aqui no Manhã da Tropical. 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Se a sua empresa combina com esse momento, não fica de fora não, tá? A sua empresa tem que estar lá. O pessoal que tá no churrasco, às vezes tem que comprar aí a gelada. Sua empresa tá lá? Ah, preciso. É lá mesmo. Ah, comprar carne, né? Pra acender, pra queimar lá na churrasqueira. Se a sua empresa tá lá, é lá que vai mesmo. Então anota aí o telefone pra você fazer contato e saber como fazer esse investimento que vale muito a pena, né? 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É isso, viu? O rádio é isso. O ouvinte pega aí na hora aí, escuta falar da sua empresa e vai procurar você, meu querido. 3239-3605. 3239-3605. Você pode estar aí mandando o WhatsApp. Ó, eu quero saber como é que funciona aí. Eu quero divulgar no Churrascão Tropical. Ah, é a melhor playlist do rádio.

0: Bom demais, né? Bom demais. 95 Tropical. Oiê. Oh, yeah. Olha nós. Tropical. Muito bom dia pra você que tá com a gente aí na sintonia. Tá tudo bem? Espero que sim. Seu sábado com muito mais sucesso. Ó, tá no outro lado aí, no aplicativo. Tem gente do Paraná ouvindo a Tropical. É, tem gente aí de fora, de Três Corações, cidades vizinhas. O Hélio tá aqui, o sinal aqui em casa não pega, viu? O sinal da rádio aqui não pega não, é baixada. Aí aqui, então resolve o problema, vai lá na sua loja de aplicativos, digita lá Rádio Tropical 95,7, pronto, minha amiga. Vai aparecer lá e você baixa e pronto. E vamos viver, né?
1: Oi, bom dia, sou Viviane de Três Pontos e gostaria de mandar um abraço pra Stephanie Freitas e falar que hoje eu estou com a...
2: Fala,
1: bom dia, mamãe.
2: Bom dia, mamãe.
0: Bom dia.
1: Eu te amo.
2: Eu te amo, mamãe.
1: Fazer bom dia pra todos.
2: Bom dia pra todos.
0: Vai, fofura. Beijo pra vocês duas aí, viu? Que fofa, gente. Bom dia. Oi, Nilda. Tá tudo bem?
3: Que Jesus nos abençoe.
0: Sempre, né, menino?
3: Nos corta ouvir a Tropical com você.
0: Bom demais.
3: Bom demais. Bom final de semana, meu amigo. Tchau.
0: Beijo. Bom dia, Nildinha. A Adrianinha tá por aqui também. Adriana, bom dia pra você. Beijo no coração aí, tá? Valeu pelo carinho. Põe volume no som aí. Vem com a gente, a melhor playlist do rádio no Manhã da Tropical desse sabadão.
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0: Bom dia, agora são, acerta o relógio aí, são 9:45, 9:45, 9:10, né? Bom dia, já, né? A hora passando rápido, hein? Dia. Opa!
3: A Gamele!
0: Bom dia, né?
4: Ah, deu problema, hein? Caminhão no ponto de táxi, finge que não tá vendo. Carro particular no ponto de táxi, finge que não tá vendo. Vai de bobo. Deixa pra lá, taxista que se vira. É. Aí o caminhão parou aqui no ponto de táxi, fingiu que não tava vendo. O motorista também fingiu que não viu o Marquinhos. Lá! Arrebentou com a Marquinhos da loja aqui.
0: Aí, ó. Manda
4: foto.
0: Da
4: loja chegou aqui e o motorista parou pra você responsabilizar nada. Meteu marcha, foi embora. Hã? O dono da loja chegou. E agora, gordinho? Falei, e agora? Do pescoço pra baixo é canela, madeirada no prefeito. Senta madeira. Já vai lá, cobra. Fala, ó, caminhão quebrou a marquise lá, aquele caminhão tá no ponto de táxi, nem podia estar lá. Por que tava lá? Porque não faz nada, finge que não tá vendo. Ai, Jesus amado. Tá vendo pra rica dos gatos do jeito, não, mas eu racho o bico, madeira.
0: Não pode rir, tá de azul rindo, né?
4: É. Lasqueira, hein? Mas, gente, seguinte. Vocês acreditam em azar?
0: Azar? Vocês acreditam
4: nessas coisas?
0: Eu acredito.
4: Não, nós estamos no grupo aqui, no grupo nosso aqui, né? E o Pomba adquiriu. O pi, é que agora nós não podemos falar mais o nome, entendeu? Agora nós chamamos o carro dele de pi. É. Ele adquiriu o pi. Todo mundo zoando ele, inclusive eu. Todo mundo que zoou ele no grupo teve algum problema. É, ué. Pois é. Deu ruim pro Crocô. Deu ruim pro Sussu, Sussu bateu de frente com o ônibus. Deu ruim pra mim, 30 dias parado. Deu ruim pro Júlio, não. Agora o carro do Pumba, agora nós chama de pi. Não pra falar não, viu? Vambora, sabador.
0: Vai, ó, que é isso, hein? Vai tocar no jiu, senhor dá nisso, vai. Esque. Eu vou falar nada pra vocês, viu? Vocês ficam aí com essas palhaçadas aí, o que que dá? São 9:47 do sabadão 22 de agosto. Bom dia. Estamos aí, né, gente? Ó, eu não sei se você sabe, mas coração vagabundo, álcool em gel.

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2: Você, pai de pet, mãe de pet, olha, se esse for o motivo da rincha, né, com o ex-presentinho de Deus, hein, se for. No caso do Latino, acabou sendo. O Latino se manifestou através do seu advogado, depois de ser acusado pela ex-companheira, a Rafa Harbier, de mandar retirar 3 animais da casa em que ela vivia. A declaração foi emitida após a influenciadora a gente publicar um vídeo no Instagram na noite de quinta-feira, dia 20, relatando o episódio. A criadora de conteúdo, vou explicar para você, ela usou as redes sociais dela para denunciar uma ação ordenada pelo músico na sua residência. Abrindo aspas, porque aqui não está um dia tão bom, muito menos uma noite boa, porque os ataques continuam. Hoje, novamente, tive que passar por uma coisa horrível, uma atitude mais suja e nojenta que o ser humano pode ter. Simplesmente o Roberto é o Latino, se utilizou de uma pessoa para vir na minha casa e retirar 2 dos meus animais aqui dentro de casa, fecha aspas. Bom, a influenciadora também, ela detalhou que foram os pets levados do local durante a visita da pessoa enviada pelo artista. E ela disse que na verdade foram 3, mas um dos animais era uma gatinha que ela tinha dado de presente para ele há 2 natais atrás, né? E ela entendeu que ele levar ele embora realmente não seria legal, olha o assunto. Mas não é pra tirar a minha ave daqui. E o show começou. Meu cachorro, que vocês já viram eu postar nas redes sociais, ele também levou. Eu não acredito nem que eu tô falando isso aqui. Mas é uma situação que ela trouxe a dor dela, né, para as redes sociais, né? E claro que a defesa do cantor também contestou as acusações e alegou que alegou uma posse prévia dos bichos, né? Quando separa o casal, sabe, o casal separa, tava junto, separou, tem a divisão de bens. A pessoa pode ficar com alguma coisa da outra e tal, que na verdade eles compraram juntos, mas aí começou agora a surgir essa questão, inclusive até levantando questionamentos sobre essa questão dos pets, com quem que fica os pets quando se separa, você vê, né? Isso é uma questão que já tem aí, né, sendo levantada. A defesa do cantor Latino esclareceu o seguinte: os animais citados nas publicações pertencem ao cantor, com quem convive há tempo e mantém vínculo afetivo, e não houve subtração, invasão de domicílio ou qualquer ato contra terceiros. A defesa não confirma nem detalha pela imprensa as circunstâncias de fato que são objeto da apuração judicial em curso. Bom, embrólio ocorreu, gente, dias após a criadora de conteúdo publicar relatos sobre supostos atos, né, de agressividade, ameaça vindo do último relacionamento de quase viveu com quase 7 anos, né, com um ex-companheiro que foi o Latino. Na última sexta-feira, ela compartilhou também, na verdade, um desabafo na internet, ao lado de gravações, né, de discussões entre partes. Ela fez uma publicação falando sobre isso. E ela falou que simplesmente está passando por momentos horríveis na vida. Depois de dias e muitos dias, ela falou que está tentando vir falar em público, mas é muito difícil. E ela disse: dói muito você ter acreditado em alguém, ter confiado em alguém, e você simplesmente receber as piores coisas dessa pessoa. E quando eu falo piores, é piores mesmos. Eu estou falando de ingratidão. Eu estou falando de agressão contra mim, contra minha mãe, segundo a influenciadora, né? A famosa afirmou também, gente, ainda ter tido o celular destruído pelo Latino para apagar registros. Mas ela disse que ela recuperou, né, os vídeos pela nuvem e obteve medida protetiva contra o artista. Bom, o cantor rebateu as declarações da ex-companheira, né? O Latino negou isso, ter cometido os atos violentos, e abrindo aspas aqui, eu nego todas as acusações que foram feitas a mim. São acusações graves e serão respondidas onde tem que ser respondidas, perante as autoridades e por meio dos meus advogados. Foi a frase, fechando aspas aqui, a frase do Latino. O artista também declarou, gente, que não vai conduzir a defesa na internet, né? O artista declarou isso. Não conduzirá a defesa na internet e o que o encerramento do noivado teve o desgaste natural. Foi motivo natural, segundo o Latino. Ele falou, não vou ficar aqui conduzindo minha defesa pelas redes sociais ou expondo minha intimidade por aqui. Não é aqui que resolve. Depois de 7 anos juntos, porque vou ficar respondendo às acusações, né, as acusações e ataques pessoais? Não faz sentido. Não farei julgamento público sobre ninguém. Eu repudio toda qualquer forma de violência contra a mulher. Fecha aspas. Foi assim que então se encerra e se embrolha, entre aspas, né, que vai dar muito pano pra manga, mas aqui eu fico pensando também, né, eu fico refletindo com meus botões. Quem hoje em sã consciência vai pra internet? Gente, eu não consigo ver outro motivo a não ser like, a não ser ganhar seguidores. Você pegar a sua vida pessoal, cada um pode fazer o que quer da vida, né? Mas você pegar a sua vida pessoal, expor na internet, com o objetivo do quê? Se não for você querer fama. E as pessoas que não são assim tão famosas, quando elas decidem expor a vida delas nas redes sociais, elas também recebem enxurradas de crítica, né? E acaba ganhando seguidores também. Imagina só os famosos, né? O caso do Latino. Não é o caso de você levar uma briga, né, pra internet. Na semana nós já estamos falando bastante sobre isso. É uma situação um pouco complicada, né? Trazer a situação, a vida íntima, né, para as redes sociais é complicado, porque aí abre sim, né, brecha pra gente pensar. Ué, mas peraí, vai lá pro Instagram falar da vida pessoal, falar da ex, falar do ex. E se o Latino fez ou não, né, esse crime aí, né, de agressão, né, contra a mulher, ele tem que ser punido. E ela tem que provar isso, né? Mas só que é interessante, né? O pessoal famoso faz muito disso, nesses últimos tempos, principalmente. E os famosos vão para as redes sociais. Antigamente, os portais de fofoca tinham que caçar a vida da pessoa para poder trazer, né, alguma informação. Hoje não, hoje elas mesmas fazem isso, né? Que interessante. Tendo atualização desse caso, eu trago para você também. Agora, a briga é por guarda de pet. Quando separa o casal, os pets ficam com quem? Aí, ó, mais uma confusão agora, aí, ó, mais uma. 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
3: 9:57.
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2: Bom, vamos lá então, 9:58 agora. 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Certo, é lógico, a Tropical, viu? Agora são 9:59. Bom demais, ouvir a Tropical, são 9:59 já da manhã. Deixa eu falar aqui com ele, chegou outro prosa aqui, ó. Fala.
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2: Imagina só quem tem um galinheiro, né? Você imagina só quem tem 200 galinhas. Vamos dividir, 100 fica com você e 100 fica comigo. E aí tem que ver com os ovos que vai dar também. Mas hoje se levanta muito essa questão aí, né, dos galos. Porque hoje o relacionamento, né, com os animais mudou. As pessoas hoje encontram mais afetividade, né, nos pets. No cachorrinho, no gatinho, no passarinho, no louro, né? Hoje tem muita gente aí também com a calopsita, né? Acaba criando um vínculo afetivo ali com o animalzinho. E aí quando separa, fica com quem, né? Porque criou um vínculo afetivo. Que coisa, né? Hoje tem mais coisas envolvendo aí um término de um relacionamento. Não é só bens, né, não. Tem mais coisas envolvendo. Oi, Verinha. Bom dia.
5: Bom dia.
2: Tudo bem?
5: Olha, você tá dando essa entrevista do Latino aí, ó.
2: Uhum.
5: O que eu admirei ele.
2: Sim.
5: Ele foi lá no programa do Serginho.
2: Sim.
5: Aí entrevistou ele e falou que tem 10 filhos. cada um com uma mulher, que ele cuida de todos, todos são amigos.
2: Olha isso.
5: Ele leva pra casa dele, sabe? Adorei, adorei esse negócio do latino, tá? Eu amo ele, eu sou muito fã dele. E quero mandar um abraço pra Bete, no Vila Boa, pra Luzia, pra Zélia, pra... Tá, pra todos que me ouvem, que me pedem, é pra vocês, viu, gente? Então, um bom dia, bom fim de semana, Tom.
2: Pra você também. Bom demais. Beijo, Verinha. Verinha tá lá com som alto aí, ouvindo a Tropical. Beijo pra você, Verinha.
6: O relacionamento mudou mesmo.
2: Mudou.
6: Hoje o povo tá tratando animal igual gente, igual, e gente igual animal.
2: Apesar
6: que tem umas pessoas aí que são pior que animal, viu?
2: Pois é. E outra coisa, né, meu querido? Outra coisa, a gente, né, vê que mudou a relação, sim, né? A gente tá vendo aí um vínculo afetivo muito grande aí com quem tem aí os pets da vida, né? Alguns criticam exagerado, né? É, porque tem até carrinho pra cachorro, né? Hoje tem, né? O mercado pet cresceu e foi pra vários ramos aí também, né? Há quem critica e há quem fala não tem nada a ver, que é um vínculo que tem, né? Tem gente que defende, tem gente que acha que é bobeira, que animal tem que ser animal. Fato é que as coisas mudaram e é hoje o que envolve aí, né? Uma relação vai muito mais além do que bens e muito mais além do que amor, né? Quando termina, tem todo um protocolo danado, né? Importante é seguir em frente. O latino, com 10 filhos, com 10 mulheres diferentes, ele tem que andar na linha, viu? Esse aí tem que andar na linha.
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0: vez, meu coração de isca, né? Agora são 10 horas e 13, 14 minutos agora. Bom dia, bom dia. 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
1: 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Agora são 10:16, vem comigo agora que tem mais um assunto polêmico aí rolando, né? Vem cá.

0: Bom demais, agora são 10h16, gente, como você diz, o mundo tá cada vez diferente, né? Meio doido. E ó, você já ouviu falar do PEC do pezinho? Já viu falar? O PEC do pezinho? É, o PEC do pezinho. Exatamente, rapaz, tem gente faturando dinheiro aí só com foto do pé, hein? É. E o Carioca fez uma entrevista, né, com duas mulheres, né? A Carolai Chaves e também a Carol Rosalim. Vendem conteúdo na internet, conteúdo adulto. E ela revelou alguns detalhes, né, do seu trabalho e do que dos seus pedidos que são feitos. Pois é, homens ou mulheres que compram seus conteúdos pela internet e desde o mais, digamos que natural, de todo mundo que procura esse tipo de conteúdo que no mercado está em alto, mas, contudo, todavia, entretanto, tem alguns pedidos um tanto quanto inusitados. Escuta isso aqui.
1: Por exemplo, o que que te pediram que você falou, não é possível?
2: Não é possível, pediram o meu suor depois da academia.
0: Suor depois da academia.
2: E pra ele.
1: Quanto ele que pagou? Quanto ele que pagou?
0: Você tá entendendo? A pessoa entrou em contato com ela, ó, quero fazer, comprar seu suor depois da academia. Suor do corpo, normal. Ó.
1: Quanto ele que pagou?
0: Quanto ele pagou?
2: Muito dinheiro. Tipo, cinco dígitos.
0: Cinco dígitos.
1: Oi?
0: Cinco
1: dígitos. Quanto? Quanto? Dá um? Quanto? Dá um?
0: Quanto?
1: Dá um?
0: A risadinha foi maravilhosa. Cinco dígitos pra ela vender o suor depois da academia.
1: Quanto? Dá um?
2: Primeiro eu achei loucura, tá? Eu falei, loucura. Ah, não. Mas aí quando ele falou o valor, eu falei, acho que não é loucura demais, não. Acho que eu vou engarrafar e vou mandar pra ele por correio. Mandei.
0: Pois é, e aí nós entramos naquilo. É, primeiro, você que tá aí ouvindo, né, essa notícia, tá falando assim, nossa, 20 mil reais no suor da academia. Eita, eu não faria isso. Ah, eu vou te falar quanto é que esse rapaz aí, ou esse cliente dela, pagou pelo suor da academia, depois da academia. Olha isso.
1: Quanto ele pagou pelo teu suor?
2: 20 mil reais.
1: Uau. E você manda...
0: Entendeu? Alguém entra em contato com você e fala, ó, vem teu suor pra mim que eu pago 20 mil reais. Foi isso que aconteceu aqui, né? É assim, expondo um pouquinho o que hoje o mundo tá virando, né? Tá loucura, galera.
1: Você manda toda semana um suorzinho pra ele?
2: Não, mandei pra ele que pagou essa quantia e eu vi que eu poderia lucrar.
1: Mas você filmou
2: mais.
1: Tirando o suor pra mandar?
2: Sim, mandei todo bonitinho pra ele, negócio na caixinha.
3: Esse cliente é muito abençoado. Não, essa não foi, essa não, já não deu.
2: Agora que foi. Depois se vendi mais.
0: Mas o lance é que hoje se vende, sim, claro, né? Os conteúdos mais 18, óbvio, mas tem também os, assim, o pessoal acaba pedindo algumas coisas, tipo peças íntimas, né? Dessas influenciadoras e elas vendem por um preço absurdo, né? E as pessoas pagam. É isso que hoje tá rolando aí na famosa internet.
2: Vende mais unidades. Vende R$500 pra outras pessoas e vende mais de 1000 frascos.
1: Mais.
0: Você tá entendendo? Ela vendeu um por 20 mil e logo depois ela foi e vendeu mais aí também, né? R$1.500, né? O frasco para outras pessoas.
1: Mais de 1000 frascos do seu suor.
2: Nossa.
1: Aqui
2: é R$1.500.
1: Aqui é R$500.
2: R$1.500.
0: Você tá entendendo? Fala de novo.
1: Mais de 1000 frascos do seu suor.
2: Nossa. Aqui é R$500.
0: Mais de 1000 frascos por R$1.500. Você tá entendendo? Mil, gente. E aí o pessoal tá pagando. Olha que ponto que nós chegamos aí, né?
1: Mas todo suor foi especificamente depois de malhar ou tinha um suor assim de fazer outras coisas?
0: Estranho.
2: De malhar, porque ele pediu depois de malhar.
1: Que doideira.
0: Eu não,
1: cara,
0: sei você, porque lá nos comentários nas redes sociais dividiu opinião. Não pro lado do que talvez isso é normal e tal, mas é pelo lado de que, né, a pessoa pediu e simplesmente pagou por esse trabalho. Você aí no CLT, né? Um salário menor é seu. Eu não tô. Quando eu falo que o mundo tá doido, por esses motivos. Cada um com essa loucura, cada um com seu jeito de viver, mas que isso dividiu opiniões, dividiu, viu? É igual o Júlio falou aqui, ó. Isso é que é ganhar dinheiro com o próprio suor, pois é. Tá vendo? Essa aí pode falar, não, eu suei pra ganhar, não foi tão simples assim, não.
4: Essa aqui eu sempre entrei de
0: frente. Ah, meu Deus do céu, sei que tu não vai parar, não. Jesus, volta logo, volta logo. Pelo amor de Deus. Pelo amor de Deus. Você pagaria 20 mil? Rapaz, paga nada. Eu não pago 5 mil no iPhone, cara. Não pago. Ah, não pago.

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0: Bom dia, quem sopra velhinha hoje, né? Parabéns pra você, 22 de agosto, né? Você que tá aí ouvindo a Tropical, parabéns, hein? Igor Ferreira, Ressurreição, do Jardim Esperança. Parabéns pra você aí, meu querido. André Xavier dos Reis, do Parque Jussara, Antônia Aparecida Rosa Pereira, do Jardim Umarama, soprando velhinha nesse dia 22 de agosto. Ó, tô aqui desejando pra você muita saúde, paz, realização. Eu e todo o time Tropical deseja pra você.
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0: 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Agora são 9:45 da manhã. 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

0: Fala, cara pálida.
1: Ah, leleque, leque, leque, leque, leque, leque. Girando, girando, girando pro lado. Girando, girando, girando. Ah, leleque.
0: Eu vou proibir os olhos da
1: galera. Sabadão, meus lindos. Alegria. Oxe, pra riba. Mas queres, meninas? Estão prontas?
0: Prontas?
1: É.
0: Vai. Nós enverga, mas não quebra.
1: É? Quebra. Tá na hora de mostrar o resultado do Monjaro. Não, cê porque entrou, eu emagreci na raça e eu sou fitness. Uhum. Mentira. Uhum. Deus tá vendo, uhum. Eu sei, e a moça da farmácia que vendeu pra você também.
0: É, R$700 a Monjaro, sim.
1: Monjaro. Usa em pique pra quem é mais ousado. É. É arrumada pra canetinha. Parece que as canetinhas de agulha, aquela que é aguinha de diabetes. É, pra você ver. Parece não é, né? Porque Monjaro é pra diabetes. As Epix também. É, lasqueira, rapaziada.
0: Tá. Ó, pra emagrecer nós, Adriano, tem que ser um lote completo, né? Pra emagrecer nós aí tem que ser um lote.
1: Fala, tá na bolsa?
0: Senão não funciona.
1: Cê, sabadou, filho.
0: Acha que um não emagrece, não.
1: Nossa,
0: viu?
1: Tá falando disso na rádio? É, né? Tá dando é pras pernas e Monjaro é pra diabetes.
0: Tá.
1: Vocês
0: vendo?
1: Não falam rolo, não.
0: Nós enverga, mas não quebra. Chacoalha e dá um derrama.
1: Bom final de semana pra vocês. Beijo no coração de vocês tudo. Curtam, aproveitem. Se for beber, chama eu.
0: Chama.
1: Que depois eu divido o Uber. Beijo pra vocês.
0: Valeu pela audiência aí também. Valeu pelo carinho. Vambora, Adriano. Sorta o corpo aí, meu filho. Nós aqui. É, já tá na hora, né? 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

0: amanhã, hein? 8 horas. Ê, Margão, amanhã 8 horas, Margão tá no ar aqui, ó, firme. Sai da braquiara pro rádio. Fala a verdade, hein? Um abração aí pro Marcão, amanhã às 8 horas, o programa tá aí, né? Já a partir das 8. O homem tá na voz aqui, viu? Domingão, firme e forte. Programaço aí também nas manhãs da Tropical de domingo, hein? Amanhã tá na área aí, ó. Tamo junto, ó, já tá coladinho já com o churrascão tropical. É, já tem o churrascão tropical aqui e dá pra curtir aí o sucesso. Eu vou pro break, volto já. Fica aí.
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5: Missa de sétimo dia. 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

0: então, bom final de semana pra você, tô de volta segunda-feira, se assim Deus nos permitir, com mais uma edição do nosso Manhã da Tropical. Você fica agora com o Churrascão Tropical na sequência. Um abraço pra você e a gente se fala. Tchau.
1: 10 horas e 59 minutos.
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0: E balança, viu, maestro? 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

0: 11:59.
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0: Obrigado, gente.
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0: 13 horas.
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0: 12 horas.
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Esquece, pai.

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1: 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Essa é boa também.

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1: Nós queremos convidar com todo carinho, com toda emoção, para cantar para vocês, Jorge e Matheus.
2: Fala, Jubelândia! Coisa boa!
1: Aí, meus garotos.
2: Simbora sim, então.

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0: 3:02. Boa tarde. Tô chegando a partir de agora. Luiz Carlos de Freitas e você, e o Junto e Misturado. Hoje é sabadão, calor, sol, céu azul, temperatura de 27 graus, tempo ensolarado, o inverno com cara de verão. Aliás, veranico. Aquele grande abraço a você, para quem tá ligando o rádio agora e para quem já estava estacionado e curtindo aí o churrascão tropical que acabou de terminar. Porque agora mais 2 horas de música, entretenimento e informação para você. De 3 da tarde às 5, junto e misturado com Luiz Carlos de Freitas. A supervisão geral de Fernando Moza. Aquele abraço a você que nos honra com a sua audiência em qualquer lugar da cidade ou da região. Pois é, deixa o teu recado, deixa o seu alô e diga aí, ó, tô junto e misturado contigo até às 5 da tarde. De onde você fala, qual a cidade, qual o bairro e o alô pra quem você quiser. Afinal, estamos no sábado e hoje é dia nosso.
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0: Vamos nessa. A gente começa trazendo Kid Abelha e os Abóboras Selvagens lá no meio da rua.

0: Agora são 3:10, sempre livre. Todo mundo se lembra dessa banda de rock nacional dos anos 80 para 90 e durou pouco, pena, né? Uma pena. Sempre livre, a canção Fui Eu. Teve também No Meio da Rua, Kid Abelha e os Abóboras Selvagens, a nossa querida Paula Toaleira.
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Agora são 3:15, junto e misturado com Luiz Carlos de Freitas até as 5:00. Sobradinho, todo mundo se lembra dessa? Sai Guarabira, recordando bons e velhos tempos. Essa música, recordar, faz história.

0: Sobradinho. 3:19.
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0: Que tal Roberto Carlos? No ritmo de aventura.

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1: Bom, deixa eu mandar um abraço grande aqui pro meu amigo Dercinho, tá sintonizado com a gente. Deixa eu mandar também um abraço grande pra Patrícia, pessoal da Feira de Gado também sintonizado, pra todo mundo que tá curtindo a rádio Tropicão de ponta a ponta. Opa! Senhoras e senhores. De Ferreiro na participação, Lucas Silveira, Badawi, Detonautas, Outro Lugar, 3:23.

0: senhoras e senhores, biquíni cavadão, carta aos missionários. Outro lugar detonautas. 15:30, um salve ao rock nacional. 95,7.
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0: 3:35.
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0: Vem pra cá.
1: Fica.
0: Pois é, Anny Garcia, boa tarde, muito obrigado pelo carinho aí, pela audiência também. Hoje é aniversário do Igor Ferreira da Ressurreição no Jardim Esperança. André Xavier dos Reis no Parque Jussara. Antônia Aparecida Rosa Pereira no Jardim Moarama. E a minha amiga Zuleika Mafra da Vila Melo. Paulo Ricardo e o RPM. Todo mundo lembra. Rádio Pirata. Forte abraço ao Barola. Boa tarde.

0: Rádio Pirata, versão ao vivo, RPM. Muito obrigado, Marola. Forte abraço. Muito obrigado aos elogios pelo programa.
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0: Deixa eu ver quem vem mais na lista aqui, seguindo aqui, ó, a nossa Rádio Tropical. Uma boa tarde também pra quem é que tá chegando aqui, Célia Regina, tá a fim de ouvir Capital Inicial. A sua maneira, viu, Célia? A sua maneira. 15:43.

Ouro Preto, capitão inicial. 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
2: 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Agora são 3:52. Abraço grande a Zilda, obrigado pelos elogios também à programação, forte abraço também para Marisa, pessoal de São Tomé das Letras, Mercinho também aqui no centro, muito obrigado aí a nossa amiga, deixa eu dar uma olhadinha aqui o nome dela, Célia Regina, também pela participação, a Márcia do Jardim das Alterosas está me pedindo aí, seguindo no Trem Azul, e a Dulcineia Carvalho, a canção do Amado Batista, Pra Que Fugir de Mim.
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2: Lá nos pedidos então, 8 minutos faltando para as 4. Se tá junto, tá misturado na Tropical.

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0: Paulo Ricardo vai. 16:03, seguindo no trem azul, roupa nova, pra que fugir de mim, amado Batista? E assim a gente fechou mais uma sequência.
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0: 16:04.
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0: Vamos celebrar hoje é aniversário do Igor Ferreira da Ressurreição no Jardim Esperança. André Xavier dos Reis do Parque Jussara. Antônia Aparecida Rosa Pereira no Jardim Moarama. E a nossa amiga Zuleika Mafra da Vila Melo. Grande abraço para todo mundo, felicidades e vida longa.
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0: Bom, deixa eu voltar a atender o povo aqui. Abraço grande aí para o pessoal lá da Fazenda Boa Vista, em São Tomé das Letras. Josi Souza, Regis e Débora. Muito obrigado. Primeiros erros, capital inicial. Homenagem a Kiko Zambianchi. 16:10. A Anne Garcia tá a fim de ouvir também. Biquíni Cavadão, Tédio, vem logo na sequência.
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0: Vamos nessa, recordar é preciso.

0: Este é Bruno Gouveia, vocalista do Biquíni Cavadão, showzaço ao vivo. Tédio.
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0: Olha, foram divulgadas as primeiras imagens do ator Ícaro Silva como Robinho para a segunda temporada da série Tremembé. O ex-jogador condenado por estupro coletivo cumpriu mais de um ano da sua pena na P2 de Tremembé, São Paulo, conhecido como Presídio dos Famosos. O judiciário italiano sentenciou Robinho, lembra? 9 anos de prisão em regime inicialmente fechado. O ex-jogador cumpre a pena no Brasil após a Superior Tribunal de Justiça decidir que ele deveria cumprir no país a sentença, o qual foi condenado em 2022. As fotos mostram o personagem em uma partida de futebol no presídio, que eu tô vendo aqui. A segunda temporada vai dar continuidade à trajetória de detentas como a Suzane von Richthofen e Elisa Matsunaga, acompanhando aí os desdobramentos das suas vidas nos regimes fechados, né? E semiaberto também após o acontecimento retratado na primeira temporada. Giovanna Antonelli e João Vicente de Castro também entram para o elenco da série. Eles vão interpretar Dominique Schaff e Thiago Brenan, respectivamente. Então a gente vai esperar para ver isso aí, né? O desfecho de todas essas filmagens, como é que vai ficar essa parada aí, né? 16:23. Informação aqui na Tropical.
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0: Pois é, vamos nessa, agora vamos recordar mais uma.
4: Vou cantar tudo de novo?
0: Vai ter que cantar. Ultraje a rigor. Aqui a gente tá junto e misturado até o final.

0: senhoras e senhores, Titãs, domingo. Tende o biquíni cavadão e também um traje a rigor. Inútil. 4:30. É, minha gente, estamos partindo para a última meia hora do programa.
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0: Junto e misturado. Volta já.
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2: É, Igor Ferreira da Ressurreição, Jardim Esperança, um abraço. Aniversariante de hoje. Ney Mato Grosso. Muito obrigado, Wesley, Dagmar e Lucas. Sempre curtindo a gente, inclusive no Junto e Misturado. Sangue Latino. Abraço grande, André Xavier dos Reis, do Parque Jussara. Antônia Aparecida Rosa Pereira, Jardim Morão.

0: 16:42. Codinome Beija-Flor, Barão Vermelho, Cazuza. O som que a gente não esquece.
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0: Alô?
1: Alô?
2: Alô?
1: Alô?
3: Alô? Alô, tá ligado? Tá sintonizado? Muito obrigado, Márcia do Jardim das Alterosas, Mercinho aqui no centro, Wesley, Dagmar e Lucas, pessoal ligado lá também, a Josi, Souza, o Regis e a Débora na Fazenda Boa Vista em São Tomé. Muito obrigado também do Cineia Carvalho, Barola, que trabalha lá na ESA, Anne Garcia, muita gente sintonizada com a gente, Wesley, Dagmar e Lucas, aquele grande abraço para todo mundo por aí, viu? Felicidades também para os aniversariantes de hoje, do dia 22 de agosto, segue o baile, vamos nessa? Então vamos lá. Benito de Paula, faltando 14 minutos para as 5. Estamos no ritmo final.
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0: Retalhos de Cetim. Benito de Paula.
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0: Ah, como a gente queria tudo isso outra vez, né? As boas e velhas canções. E por falar em tudo outra vez, que tal Belchior? Bons e velhos tempos, a gente não esquece.

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Quatro e 55. Gilson, Casinha Branca.

minha gente, a gente está terminando por aqui, faltando apenas um minuto, menos de um minuto para 5 da tarde. Muito obrigado, forte abraço para todo mundo. Obrigado, Andréia. Obrigado, Mercinho, Márcio, Wesley, Dagmar, Lucas. Muito obrigado ao pessoal da Fazenda Boa Vista em São Tomé das Letras. Muito obrigado também à nossa amiga Ilza. Alô, Barola, Anne Garcia. Por aí vai muita gente do Cineia Carvalho. Forte abraço para todo mundo. Quem que é essa aqui? Regina Célia. Ou Célia Regina, né? Célia Regina. Obrigado, gente. Tá chegando a minha fase final. Junto e Misturado tá terminando por aí. Na sequência agora vem 4 horas de rock pra você ficar ligado, ouvido colado nas ondas da Tropical. Sou Luiz Carlos de Freitas e esse foi o Junto e Misturado. Até sábado que vem. 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

0: 17 horas.
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0: 17:59.
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0: 19 horas.
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0: 19:59.
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0: 21 horas.
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